0: 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Para você pelas ruas de Goiânia, caminho de casa, caminho do trabalho, voltando de viagem aqui, chegando na nossa querida Goiânia. Muito obrigado pelo carinho da carona. Vamos juntos no seu Sunday Night até a meia-noite. Aliás, Sunday Night que tá com você todo domingo a partir das 8 horas até a meia-noite. Assim, ó, nesse clima maravilhoso de muita saudade aqui na programação da 99,5.
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Olha, essa aqui é uma saudade que dá aquele friozinho na barriga de muita gente por aí. BJ Thomas, Rock and Roll, Lullaby.

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É sempre assim na programação da 99,5 FM. Sempre o melhor para você. 922, Guilherme Arantes. Êxtase.

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É mais um clássico pra você. 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

0: Flowers, 10:15. Boa noite.
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15: 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O único órgão que era junto ao mesmo tempo era o fígado. 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
2: 10 horas 20 minutos. Uma boa noite para você. 99. E uma semana maravilhosa. Aqui com a gente na programação da 99,5 FM. Ellie Goulding. How long will I love you? Boa noite.
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Esse é daqueles encontros que entram para a história da vida da gente. 20 para as 11, Andrea Bocelli, Sarah Brightman. Time to say goodbye.

0: Para você que está chegando por aqui agora, este é o seu Sunday Night. Todos os domingos com você aqui na 99,5 FM, a partir das 8 horas da noite até a meia-noite. Pura emoção, saudade e muitos, mas muitos clássicos para você curtir com a gente. Andrea Bocelli e Sarah Brightman. Time to say goodbye. Boa noite. Goodbye não para nós, a gente vai e volta rapidinho. Espera aí.
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11: Faltando 12 para as 11 horas. Boa noite.
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11: Aí é saudade, mas que saudade. Julio Iglesias e Diana Ross. Nossa, aí é o encontro. Pra lá de romântico, bonito demais. Pra você, por aqui. All of you.

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11 horas 26 minutos e tem algumas músicas que entram para a história da vida da gente de um jeito inesquecível. Azimuth, Linha do Horizonte. Uma ótima noite para você, uma semana maravilhosa.

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13: Agora faltando 17 para meia-noite. 99. E é o Elton John que canta para você mais um clássico por aqui. Nikita.

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Obrigado pelo carinho da sua companhia até agora. Seu amigo Antônio Bocco fica por aqui, mas eu volto amanhã às 19, no Hora Extra, e às 21 horas, no seu Boa Noite Goiânia. Beijo pra você, tenha uma semana maravilhosa e juntos vamos até sexta-feira, se Deus quiser.

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Muito bom dia, bom dia, bom dia, muito bom dia. Hoje é segunda-feira, início de tudo, tudo, tudo. Fim de semana ficou para trás. Agora é semana nova, semana abençoada. Hoje, 21 de setembro de 2026, por aqui, seu bom e velho amigo, amigo dos amigos, Cadu Alves, feliz na vida, contente numa boa por estarmos juntos. E mais uma edição da nossa maravilhosa e gostosa Balada 99, programa oficial da sua madrugada. De agora até as quatro é muita, mas muita música boa e gostosa no ar. E a sua participação super bem-vinda através do nosso WhatsApp, o nosso 985-989950. E é só para começar o programa. Maiara e Maraíza, quem sente saudade sou eu. Goiânia, meia-noite e cinco.

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Meia-noite, 16, para você, amigão da madrugada, aquele abraço e uma excelente semana.

0: Fortaleza. Muito obrigado, galera.
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0: Tá aí a música do Gustavo Lima, Desejo Imortal, meia-noite 41. 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
0: Zé Neto e Cristiano, barzinho aleatório pra você, amigão da madrugada. Aquele abraço. Tudo de bom sempre. 19 pra 1.

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0: aí, Ed Brito e Samuel, Romance Rosa. Manda um abraço pro amigo William, motorista de aplicativo, tá na rodagem, tá no giro da madrugada com a gente, né, isso, William? Alô, Silvia, costureira em Campinas, na costura, tá na produção. Valeu, Silvia, beijo, Alexander, motorista de aplicativo e também Ana Beatriz em Bela Vista de Goiás. Tudo certinho, hein, Aninha? Uma semana maravilhosa, uma semana abençoadíssima pra você, querida, e pra toda a família.
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0: Edson e Chitãozinho e Chororó, alô, agora 1:05.

0: Tá aí, Laura Prado, Uísque Vagabundo, agora 1h20 em Goiânia, 1h20 pra você, uma excelente semana, tudo de bom sempre.
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0: Lucas e Igor, Flash ao vivo.

0: Tá aí, sucesso sertanejo, saudade, César e Paulinho, viajante solitário, aqui na programação 99,5. Teve também Diego e Vitor Hugo e Maiara e Maraíza. A culpa é nossa. Para você, amigão da madrugada, aquele abraço e uma excelente, maravilhosa e abençoadíssima semana. Vai dar tudo certo. 99,5.
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0: Alves. E agora tem a moda nova do Zezé de Camargo. Vestido de noiva, Goiânia, 2 e 3.

0: Kleber e Cauã, pedaço meu, 2:21.
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1: Será que tem alguém apaixonado nesse recinto hoje?

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0: Ficou difícil.
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0: E aí, doutor?
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0: Para você, a partir de agora, está começando mais uma sobreedição do seu, do nosso Bom Dia.
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0: 4:04, bom dia.
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2: Alô, meu povão apaixonado, vem aí com nosso amigo Rodrigo Lúcio Fio Fio, programa Bom Dia, Goiânia, segura a pia.
0: Hoje é segunda-feira, dia 21 de setembro de 2026. Hoje é o dia da árvore. Hoje é o dia do fazendeiro. Hoje é o dia do idoso. E hoje também é o dia do radialista. Parabéns a todos os meus amigos e irmãos radialistas do nosso Brasil Baronil. 4:05 agora.

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1: 4:08, trio Parada Dura, Castelo de Amor, 4:08. Bom dia!

Chitãozinho e Chororó, Fogão de Lenha. E a hora certa, minha gente, 4 horas 11 minutos, 985989950 é o número aqui do nosso WhatsApp para você mandar aí o seu alô, seu recadinho, o seu toque de bom dia. Repetindo, 4 horas 11 minutos. Bom dia para você.

0: Fogão de lenha, Chitãozinho e Chororó, aqui no Sonzão da Primeirona. Passou por aqui também Castelo de Amor, Trio Parada Dura e a primeiríssima de hoje com Christian Ralph e a participação de Tião Carreiro, a música Amargurado, do ano de 1985, aqui no Sonzão da Primeirona, minha gente. Agora, 4:15, 4:15, vamos aqui com as mensagens, com os recadinhos que estão chegando pra gente através aqui do nosso WhatsApp, que é o 985989950, né? Ah, temos aqui a participação do Ceará da Reciclagem. Alô, Ceará, muito bom dia pra você, meu irmão.
1: Bom dia, Rodrigo Lúcio, é o Ceará da Reciclagem, Rodrigão, passando aí outra vez, oferecer o programa todinho aqui pros garis de Abadia de Goiás. O Daniel, meu irmão, é o Joaquim Fernandes. É o Renivaldo lá na Fazenda Alvorada, seu Wilson, Chico, que joia, e Joaninha Garias, aí as amantes. É, para todos nós, o Grupo Amigo da Madrugada, Rodrigão, e falar que, Rodrigão, hoje é 21 de setembro, hoje é o dia do meu aniversário, meu rei. Ficando mais velho hoje, mais uma primavera. Tchau, com Deus, meu irmão. Falou, seu Wilson.
0: Valeu demais, Ceará. Parabéns pra você, meu irmão. Completando então hoje mais um aninho de vida, é isso? Felicidades, que o Senhor Jesus te abençoe. Muita saúde pra

0: muitos e muitos anos de vida pra você, meu irmão, viu? Felicidades, muita saúde, é o que desejamos a você, Super Ceará da Reciclagem, completando então hoje mais um aninho de vida, felicidades pra você hoje e sempre, meu irmão.
1: Bom dia, Rodrigo Lúcio, aqui é o Elton Chagas da Fazenda Terra Roxa, nós estamos aqui garrado, tirando leite aqui, manda um abraço pra nós, meu irmão, um abraço pro Vanderlei Gato, Santo Antônio de Goiás, o Florentino lá no Tiradente, José Aparecido e Aparecida de Goiânia, o Ceará da Reciclagem, o Daniel Bigode, irmão dele lá em Abadia. Valeu, Rodrigo, você tem uma ótima semana, que Deus dê bastante paz e saúde para você e para toda a sua família. Até amanhã, fica na paz e na benção, tamo junto, um abraço.
0: Abraço para você também, nosso sobre-amigo Wellington da Fazenda Terra Roxa. O amigo Lindomar Rocha Gontijo, lá do Santo Hilário, também está aqui participando com a gente. Alô, Lindomar! Um abração para você também. Bom dia!
2: Bom dia, Rodrigo Lúcio. Como é que você tá, meu amigo? Tudo jóia por aí? Aqui tá tudo bem, graças a Deus. Passando aí para deixar um alô aí a todos os ouvintes aí da Rádio 99.5, para todos os amigos da madrugada, pro Vanderlei Gato, Santo Antônio do Goiás, pro Wilson da Fazenda Águas Claras, pro Chico que Joia Cachorrão, Baixinho da Borracharia, pro Elias, José Daniel, Divino Teodoro, Anjo Divino, Ceará da Reciclagem, Ivonilde, Wilma Pereira, Rosângela Vaz da Rocha, Lucimar, Camila Majo Jorge, falou meu amigo, a Renivaldo fazendo namorado, com Deus.
0: Valeu, Renivaldo, um abraço, com Deus, você também. Bom dia, Rodrigo Lúcio, uma semana abençoada para todos nós, abraços a todos, é o Nelson Mar Lagares, diretamente de Londres, na Inglaterra. Alô, Nelson Mar, muito bom dia, tá aqui a foto do ônibus de dois andares, né? Ele sabe que eu curto bastante, mandou um vídeo aqui pra gente também, mostrando aí o ônibus aí. E como é que tá hoje lá na cidade de Londres, na Inglaterra, né? A semana, o dia tá bonito hoje aí, hein, Nelson Mar? O dia tá bonito. Isso aí, meu irmão. Um abraço pra você, meu querido. Bom dia. A nossa amiga Antônia Pereira, lá do Veracruz. Oi, Antônia, bom dia pra você também, amiga.
3: Bom dia, Rodrigo Lúcio. Antônia do Veracruz. Quer mandar um bom dia pra toda a minha família, um bom dia pra todos da 99. Uma segunda-feira abençoada para todos nós. Tenha um bom dia, um abraço, fique com Deus.
0: Abraço, fica com Deus você também, viu, amiga? Nosso muito obrigado, tá? Pelo carinho da sua sintonia também, viu? Você, meu amigo, você, minha amiga, pode fazer o mesmo? Mande mensagens. Estamos aqui aguardando, esperando aí a sua participação conosco através aqui do nosso WhatsApp 985989950. Milionário saudoso inesquecível Zé Rico com a música Canto de Saudade, 419, bom dia!

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4:25, Bobby Robson, Eu Te Amo. E a hora certa, minha gente, 4:25 na rádio que a gente ouve porque gosta. Bom dia!

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0: 4 horas 33 minutos, anote 4:33. 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

0: Muito bem, depois aí do nosso show do intervalo, estamos aqui com o seu, com o nosso Bom Dia Goiânia, e a hora certinha pra você, 4:37, 4:37, a sua participação chegando aqui pra gente, através aí do nosso WhatsApp, que é o 985989950. Temos aqui a Gemira participando com a gente. Oi, a Gemira, bom dia!
1: Bom dia, Deus abençoe, é a Gemira José de Oliveira, aqui da Vila Maria. Quero mandar um abraço a todos vocês da 99 e todos os ouvintes lá do setor Centro-Oeste. E eu quero participar do sorteio do sertão de alimento aí, por favor. Deus abençoe.
0: Amém, Agemira. Amém, que assim seja, amiga. Bom dia pra você também. Alô, Leozão, bom dia, meu irmão.
2: Bom dia, Leozão, bonitão, como sempre, passando aqui nessa rádio maravilhosa pra desejar um bom dia ao Padre Luiz, sua esposa Marcelena, o Wilson Salão Planalto, o Célio Santa Bárbara, o Delegado Santo Antônio, Maragão, nosso cantor do grupo Bela Vista Goiás e todo o grupo da 99. Não se esquecendo que dia 7 e 8 de novembro, a mega festa na Fazenda Garapa, o grupo tá convidado e os amigos do grupo também convidados, viu? Bom dia aos meus dois amigos aí, ó, o Antônio da Quiboa Mandioca e sua esposa Anelita e todos os seus amigos da Quiboa Mandioca. Rodrigo Luz, Jesus abençoe o programa de hoje, viu?
0: Amém, meu irmão. Um abraço pra você, Super Leozão. Obrigado, viu, Leozão? Abraço pra você, brigadão mesmo. Deixa eu ver mais mensagens. Olha o Batistinha por aqui. Alô, Batistinha, bom dia.
3: Bom dia, bom dia, meu grande amigo Rodrigo Lúcio Batistinha, aqui de Leopoldo de Grões, na audiência com você. Vamos agradecer a Deus por esse amanhecer passando pra desejar a você um dia abençoado por Deus, a você, a sua família, a todos os ouvintes, a todos os amigos da madrugada. Parabenizar você pelo dia do radialista. E foi muito boa a nossa pescaria, vamos agradecer a Deus, né? E mandar um abraço à minha mãe, Bebel.
0: Valeu, Batistinha. E o Batistinha é o seguinte, não é história de pescador, não. Ele pegou lá o piau, tirou a foto e mandou aqui pra gente aqui, viu? Muito piau que você pegou, viu, Batistinha? Deixa eu contar aqui. 1, 2, 3, 4, 5, 6, 7, 8. Nossa, tá cheio. Tá cheio aqui o balde, viu? O balde tá cheio de piau. Ei, Batistinha. Um abraço, meu querido. Bom dia, viu? Bom início de semana. O Célio, Célio Cavalcante, lá de Santa Bárbara, também está aqui com a gente.
4: Bom dia, Rodrigo Lúcio, aqui é o Célio de Santa Bárbara, para todos os meus amigos, de 1 a 100, para não ficar ninguém, Mara Gomes, Leozão Bonitão, João Giló, Cris Paula, Dona Deusa, Lília Paz, Antônio Rosalvi, o Magno, o André, de 1 a 100, para não ficar ninguém, fique com Deus, meus amigos, é a nossa festinha aí. Dia 7 e 8 de novembro, se Deus quiser.
0: Valeu demais, Célio. Célio Cavalcante, diretamente de Santa Bárbara de Goiás, tá lá acompanhando o somzão da primeirona. Valeu, meu irmão. O Rony da cidade de Aruanã também está aqui participando com a gente. Alô, Rony. Um abração pra você também, meu querido. Muito bom dia. Oi, Deuzeni.
5: Bom dia, meu amigo Rodrigo Luz. Estamos juntos e misturados outra vez. Daqui a Deuzeni Pereira, com o nome de Vida Bahia 2. Estou passando pra desejar um ótimo trabalho pra você e toda a sua equipe. Pedir para Pai do Céu para continuar abençoando você e seu paizinho, sua mãezinha e toda a sua família e toda a minha família. Abençoe todos os ouvintes, abençoe todos os meus amigos do Grupo da 99, assim, que a gente gosta. Um cheiro, cheiroso e meu amor.

0: Fique com Deus.
1: Valeu, Deuzani. Bom dia, Deuzani, pra você também, amiga.
2: Bom dia, Rodrigo Luz. Bom dia. Aqui, Delmiro Prats, Altamira, Pará. Eu quero ver a música aí com o Gini Geno, Ombro Amigo. Toca pra nós, Rodrigo.
1: Valeu, Delmiro. Tá lá no Parazão, acompanhando o somzão aqui da Primeirona.
3: Bom dia, meu amigo Rodrigo Luz. Vamos pra mais uma semana cheia de bênçãos. Um bom dia para você e sua família, um bom dia para os meus amigos da madrugada, Wilcelane, Chique Joia Angelita, Lucimar, Camila Leonor, Joaquim Fernandes, Juliana e Cachorrão, José Daniel do Campo Grande, enfim, de 0 a 100 para não ficar ninguém do meu bom dia. Beijo, Rodrigo, fica com Deus. Sou Maria Angélica do Parque Los Angeles, Goianeira. Vamos que vamos, com Deus no controle sempre.
1: Valeu demais, Maria Angélica. Muito bom dia, o Milton Ribeiro do Jardim Tropical, mandando a programação de hoje para Bruna Santos Vieira, lá do setor Palmares em Trindade. Obrigado, gente. Alô, Tiquinho do Jardim Ana Lúcia.
4: Bom dia, meu amigão Rodrigo Lúcio, que é o Tiquinho do Jardim Ana Lúcia. Eu gostaria de mandar um abraço pro meu primo Bola, lá em Porcelândia, e pra minha irmã Maria, lá em cima do Canido. A programação tá nota 10 de Lúcio. Um abraço, meu jovem. E um abraço pra todos os amigos do grupo do 99 PM, hein? A gente ouve quem gosta.
1: Valeu, Tiquinho. Abração pra você também, meu querido. 4:42, agora 4:42. Vou ali agora tomar um cafezinho da Tia Lourdes, que já chegou quentinho, abençoado, gostoso e saboroso. Obrigado, Tia Lourdes. Bom trabalho pra senhora. Uma semana aí super abençoada, viu? Obrigado mesmo. Enquanto eu vou estar lá tomando um cafezinho da Tia Lourdes, vou deixar vocês aqui com a super sequência. Vem chegando agora o Gini Geno, logo em seguida a música da Roberta Miranda, Meu Dengo, e a terceira com Alain Aladim Dona, viu? Tá servido, minha gente? Tá servido do cafezinho? Tá fazendo aí, compadre? Tá fazendo aí, compadre? Cheirou aqui também, viu? Cheirou aqui. Enquanto você vai tomando o cafezinho aí, eu vou tomando o cafezinho de cada, Tia Lourdes. Obrigado, Tia Lourdes. Bom trabalho. 4

0: Aqui na programação da rádio que a gente ouve porque gosta, mais mensagens, mais recadinhos chegando pra gente aqui no nosso 985989950. Amigo Rodrigo Lúcio, que Deus e o nosso Senhor Jesus Cristo conceda a você e a toda a equipe da 99 uma linda e abençoada semana de trabalho. Bom dia, na presença de Jesus, Marcos Antônio do condomínio Santa Rita. Alô, Marcos Antônio, um abraço pra você, meu querido, muito bom dia, viu? O nosso muito obrigado. Bom dia, meu amigo Rodrigo Lúcio, é o Chico, que joia, sempre joia. Que Deus abençoe você e a sua família. Um bom dia também para os meus amigos Renivaldo, da Fazenda Alvorada, João da Cobra, em Bela Vista de Goiás, Divino Teodoro, da Panificadora Pão Gostoso, José Daniel, na Capital Morena, Josemar Lopo, Raimundo e Conceição do Coité, na Bahia. E a turma boa do Grupo Amigos da Madrugada. Valeu, meu amigo Rodrigo Lúcio, um grande abraço. Eu que agradeço, Chico, que joia, sempre joia, meu irmão. A Ivonete dos Santos Rocha do Santo Hilário tá mandando um abraço para todos os ouvintes, para todos nós aqui também da Primeirona. Valeu demais, Ivonete, muito bom dia para você, viu, amiga? Bom dia, Rodrigo Lúcio. Uma semana abençoada e cheia de bênçãos para você e sua família, seu paizinho e a todos os ouvintes. E a Cleia Vaz do Setor Moraes. Oi, Cleia! Muito bom dia para você também, viu, minha amiga? O meu muito obrigado, tá? Pelo carinho da sua sintonia também. Alô, Vanderlei Gatti, bom dia!
1: Bom dia, meu amigo Rodrigo Lúcio, Vanderlei Gatti, Santo Antônio Goiás. Quero mandar um bom dia para meu pai Jorge Gatti, para meu amigo Cowboy Labelto, John Giló, Renivaldo da Fazenda Alvorada, Luiz Padeiro, José Aparecido, Goiás da Fazenda Rocha, Mara Gomes, Leozão Bonitão, Selma, Jânio da Abadia de Goiás, Ilma Pereira Silva, Hospital São Luca, Rosângela Vaz da Rocha da Chácara Barro Branco, Josemar Lobo, Calvói Lobo, Carlos Liga do Bahia e para meu amigo, amigo Raimundo que está na Bahia. Fica com Deus, meu amigo.
0: Com Deus também, Vanderlei Gatti. Um forte abraço a você, amigo. 99,5. 5 minutos faltando agora para as 5 horas da manhã. Sulino e Marroeiro, Quando a Lua Vem Surgindo. 5 para as 5, bom dia.

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5:08 na rádio que a gente ouve porque gosta. Para continuar muito bem, vem chegando agora a Thaíde Alexandre, apaixonado por você. E eu continuo aqui aguardando a sua participação conosco. 985989950 é o número aqui do nosso WhatsApp para você mandar o seu alô, seu recadinho, o seu toque de bom dia. Bom dia, minha gente. Segunda-feira boa, viu? Um início de semana aí super abençoado para você. Coisas boas, sempre, sempre, sempre, sempre para ti.

de Chico Rei, Paraná. Alô, Raimundo, em Conceição do Coité, na Bahia. Bom dia, meu irmão. Alô, amigo. João Fernandes está aí sempre acompanhando o somzão aqui da 99,5.

0: muito bom dia pra você, meu irmão. Ele que também gosta muito de Chico Rei Paraná e tá sempre aí na nossa sintonia. Muito bom dia pra você. A hora certinha, 5 horas, 15 minutos.
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0: Muito bom dia, 5:02, da Lagoa, aqui pela 99,5 FM, nosso muito obrigado. Ouvimos então aí Christian Ralph aqui no Sonzão da Primeirona, minha gente. E agora mais mensagens, mais recadinhos que estão chegando pra gente no 985989950. Temos aqui a participação da Viviane Bina de Rosa. Oi, Viviane, você tá joia? Muito bom dia pra você. O áudio dela ficou meio baixinho, mas acho que dá pra gente poder ouvir aqui, ó.
1: Quero participar das promoções.
0: Muito bem. Valeu, Viviane, boa sorte pra você. Alô, Rosângela Vaz, bom dia.
2: Bom dia, Rodrigo Lúcio. Segunda-feira chegou, né? Que tenhamos uma semana abençoada. Ofereço toda a programação de hoje aos amigos da madrugada, de 0 a 100, pra me não esquecer de ninguém. Tocando de Paulo e Paulino, lembra de mim, da Jane, da Joana, do Isaías Amanso, do Dino Teodoro, do Josemar Lobo, do Vanderlei Gatti, da Ivonildes, do Reinivaldo, do Chico Quijóia, Rosângela Vaz da Rocha, da Chácara Barro Branco.
0: Bom dia pra você, Rosângela Vaz. Temos aqui também a Clarice Rosinha, lá da cidade de Veracruz, Unha Aparecida, também participando com a gente.
3: Bom dia, meu amigo Rodrigo Lúcio, aqui é o Juveleno, tô isso por aplicativo. Vamos começar mais uma segunda abençoada, né? Deus abençoe nossa segunda-feira. Tchau, obrigado.
0: Valeu, Jubeleno. Um abração pra você. Bom dia, bom trabalho e boas corridas. A Valdete também está aqui, curtindo o sonzão da primeirona, né, Valdete? Um abraço pra você, amigo. Oh, que bacana. Obrigado, Valdete. Obrigado pelo vídeo. Já vou postar agora no meu Insta, porque senão eu esqueço, viu? Obrigado, Super Valdete Ferreira. Ouvindo aqui o sonzão da primeirona, meu muito obrigado, meu amiga. Obrigado mesmo, tá? Um bom dia, uma segunda-feira maravilhosa e super abençoada. 5:24, Rio Negro e Solimões. Alô, Soraya Mara, bom dia, amiga.

5:27 e agora vem chegando Lourenço e Lorival, buscando a mineira. Gente, me segue lá no Insta, no @RodrigoLucioFiofio. Vou passar o vídeo agora no story lá da Valdete.

Só o tempo vai dizer. De Paulo e Paulino, alô Rosângela Vaz, na Chácara Barro Branco, alô Jane, na cidade de Abadi de Goiás, alô Joana do Santa Luzia, 5:30.

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4: 5 horas 39 minutos agora. Muito bom dia, bom início de semana pra você.

0: Depois aí da vitrine dos nossos melhores parceiros, estamos aqui com o seu colosso Bom Dia Goiânia. Vamos aqui com as participações, com as mensagens que estão chegando pra gente através aí do nosso WhatsApp no 985989950. Bom dia, Rodrigo Lúcio. Ótimo dia para você, a sua família, todos os ouvintes. E meus amigos do Grupo Amigos da Madrugada, Chico Quijóia, Wilson Rodrigues, Joaquim Fernandes, o Renivaldo Tolentino, o João Pereira, a Rosângela Vaz, a Ivonilde, a Soraya Mara, todos com a graça de Deus. Divino Teodoro da Panificadora Pão Gostoso. Valeu demais, Divino Teodoro. Um abração para você, meu irmão. Bom dia. O José Santana Carneiro de Oliveira está agora no Setor Progresso aqui em Goiânia. Valeu demais, José Santana. Um abraço. O Rale Leite da Vila João Vaz também está aqui com a gente, juntamente com a sua esposa Ivonete de Souza Rodrigues. Muito bom dia para vocês. Obrigado, família. Obrigado mesmo pelo carinho. Wellington Oliveira dos Santos, lá do Jardim Curitiba. Alô, Wellington. Santa Joia, bom dia. O Jacimar Cesário de Paulo Santos, lá da Vila Redenção, também está aqui acompanhando o sonzão da Primeirona, viu? Bom dia, Rodrigo Lúcio. É o Sebastião Batista Vicente de Guainira, estou ligado, mandando abraço aí pra nós, uma boa segunda-feira pra você, valeu demais, Sebastião Batista, muito bom dia pra você, meu irmão, tudo de bom, viu? Bom dia, Rodrigo Lúcio, passando pra desejar um ótimo dia, a Maria Pereira da Silva, residencial Manuel Prada, cidade Brasa Brantes, Goiás, tudo bem, amiga? Muito bom dia pra você, Maria Pereira, valeu demais pelo carinho, viu? A Lucineide também está passando por aqui, oi Lucineide, bom dia!
1: Bom dia, Rodrigo Lúcio. Embora agradeça a Deus mais uma semana, né? Tá começando. Com Deus na frente sempre. Em todo tempo, Deus é maravilhoso, né? Fica com Deus. Um dia abençoado pra você, Rodrigo Lúcio.

0: Tudo de bom pra você, até amanhã. Tô ligadinha desde cedo já aí. Tudo de bom pra você, fica com Deus, tchau, tchau.
1: Valeu, valeu demais, Lucineide. Bom dia pra você, pra toda a família, viu? Bom dia, meu amigo Rodrigo Lúcio. Tô ouvindo aqui, ó, no ônibus. Um bom dia pra todos os ouvintes. Valeu demais, João Fernandes. João Fernandes Nogueira do Serra Dourada 3. Bacana, meu irmão, bom dia. Bom trabalho pra você hoje, viu? A Josenice Campos do Parque Ateneu também está aqui com a gente. Oi, Josenice, bom dia, amiga. Bom dia, Rodrigo Lúcio, ótima segunda-feira e um bom trabalho. Terezinha Rufina do Jardim Novo Mundo, tudo bem, Terezinha? Bom dia pra você também, tá? Alô, Renato de Alcântara, bom dia pra você, amigo.
2: Bom dia a todos da 99,5. Aqui é o Renato, tá falando, Senador Canedo. Já estamos por cá, rente no batente aqui. É, passando para desejar aí uma ótima semana para nós, abençoada e cheia de paz e alegria. Um abraço aí.
1: Abraço para você também, Renato. Tudo de bom para você, amigo.
3: Bom dia, Rodrigo. É a Maria das Neves, do Residencial Triunfo Goianeira. Passando para desejar um ótimo dia para você, para toda a sua equipe, para todos os ouvintes. E que Deus venha estar nos dando um início de semana abençoado, né? Que a gente venha ter uma semana abençoada em nome de Jesus. O mês já tá indo embora, né, Rodrigo? Fica com Deus, um abraço.
1: É, o mês já está indo embora, viu? Tá passando rápido, né, Maria das Neves? Bom dia, amiga. Ela que é lá de Goianira, tá lá sempre ligadinha conosco, viu? 5:43, deixa eu aproveitar pra mandar um abração aqui pra Abadia, lá do bairro São Francisco. Ela que sempre tá aí nos ouvindo, ela que gosta muito dessa dupla aqui, ó. Renan e Raí. Oi,

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1: Alô, meu amigo Chico, que joia, sempre joia. Alô, meu amigo Zenaldo, na cidade de Abadiz, Goiás, 5:47.

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1: 10 minutos faltando agora para as 6 horas da manhã. João Roberto e Robertinho, palco caiu, 10 para as 6.

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1: 5 horas e 52 minutos. Bom dia. Deus.

melhor de Deus está por vir é o tema da nossa reflexão de hoje. Já passei da idade do conformismo. Hoje minha forma de pensar é totalmente diferente de anos atrás. Cresci, amadureci, me tornei mais interessante em certas áreas e menos atento a tantas cobranças do coração. Antigamente, se alguém me rejeitasse, me traísse, me desse um chute de chega pra lá, eu passava dias chorando, me perguntando o que havia de errado em mim e que todos tinham o que eu não tinha. Hoje, eu apenas dou meia volta e provo que sou mais eu, de um jeito simples e honesto comigo mesmo. Ganhei meu espaço, não no mundo, mas dentro de mim. Rejeitei, ou melhor, resgatei meus valores. Comecei a me olhar de um jeito diferente. E acreditem, descobri coisas interessantes em mim que o pessimismo não me permitia enxergar. Me aceito, me amo e me quero. Esta é a minha receita de todos os dias. E quando eu aprendi que podia determinar isto, me senti mais forte com os meus sentimentos. Me senti mais corajoso. Me senti mais eu. A gente às vezes precisa se revoltar com certas atitudes nossas, com certos pensamentos mesquinhos, e darmos a volta por cima, não de quem nos machuca ou nos trata indiferente, mas por cima do que nos maltrata por dentro. Tem gente que deixou o seu amor próprio adormecer e ainda não percebeu que, sem ele, é impossível alguém viver, se continuar, se reerguer. Me desculpe, mas no mundo em que vivemos, as superficialidades existem. E se não aproveitarmos as nossas experiências para crescermos, nunca seremos vistos, nunca seremos notados, nunca seremos respeitados e amados. Quando alguém te rejeita, não é porque você é pior ou que não tenha nada de interessante para oferecer, mas sim porque nem sempre o outro está preparado para ter nas mãos algo de valor. E é aí que mora a nossa sensatez, a nossa certeza que podemos dizer que o melhor de Deus para nós está por vir. E o que é para ser, nada e nem ninguém conseguirá impedir. É nisto que acredito e é por isto que jamais deixo de prosseguir. Nas grandes batalhas da vida, o primeiro passo para a vitória é o desejo de vencer.

0: Tom Carfi, o melhor de Deus. Aqui na programação da rádio que a gente ouve porque gosta, tema da nossa reflexão do dia. 6:07. A nossa reflexão vai estar disponível no meu Instagram, no arroba Rodrigo Lúcio Fiofio, tudo junto. Para mim vai ser motivo de muita alegria ter você lá juntamente comigo na minha rede social. Me segue lá, vou estar postando agora, né? A nossa reflexão para que você possa ouvir novamente e possa compartilhar com as pessoas que você ama, com as pessoas que você gosta. Para você que começa a me seguir agora, daqui a pouquinho eu aproveito para mandar aquele alusão caprichado, personalizado para você, e para você que já me segue lá no arroba Rodrigo Lúcio Fiofio, o meu muito obrigado.
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0: Oi, gente, bom dia. ZYC 542, Goiânia.

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1: Lúcio! 6:09, pra continuar, vem chegando agora Mato Grosso e Matias, com a participação de Gustavo Lima. E aí, 6:09, de um novo dia, minha gente, que está apenas começando. Bom dia!

Meus R$10, 6:02 pela 99,5 FM, muito bom dia. Deixa eu aproveitar para mandar um abração para o Cristiano, né? Alô, Cristiano, um abraço, meu querido, bom dia.

0: aqui agora com a nossa frase do dia. Não é caro pagar pelos serviços de quem sabe fazer o que você não sabe fazer. Newton Santos, Niltera Goiabeira, meu casca de bala, bom dia, meu irmão.
1: Olá, Rodrigão, bom dia, família. Rodrigão, prazerzão estar de novo aqui com você, com a nossa família de ouvintes. E vamos juntos aqui trazendo a informação, deixando aquele ouvinte que nos acompanha no carro, em casa, no trabalho, super bem informado. Mas antes, Rodrigo, a gente dá sequência rapidinho. Hoje era mais ou menos 20 para 5? Era 20 para 5, eu tava passando ali dentro do conjunto Anhanguera, um bairro que fica aqui ao lado da BR-153, e eu vi uma cena que me chamou a atenção, cara. Eu tava descendo uma rua para poder pegar um ônibus aqui, o 018, 580 da BR-153, e eu tava descendo essa rua, cara, e eu vi uma pessoa subir nessa rua, exatamente 20 para 5 da manhã. Era uma senhora, cara. Uma senhorinha deve ter cerca ali de uns 72, 75 anos. Ela com um saco preto gigante, catando recicláveis. Cara, eu fiquei olhando aquilo ali e falei, caramba, rapaz, tanta gente que às vezes reclama do que faz, e a senhorinha daquele, né, com aquela idade, naquele momento, aquela hora, buscando o sustento, né, dela, ou seja, da família, querendo ganhar um dinheirinho para comprar uma misturinha, para fazer no almoço, na janta. Então, meu amigo, minha amiga, vamos agradecer o que a gente tem hoje em mãos. Lógico que você tem o direito de buscar algo melhor, mas quando você vê alguém naquela idade buscando o sustento, buscando aquilo que vai lhe dar prazer na hora de sentar à mesa, a gente tem que agradecer e parar às vezes de reclamar e buscar algo melhor, mas sem reclamar, busca aí com o pezinho no chão, cabeça erguida, com muita fé que dá tudo certo, beleza?
0: Eu posso só fazer mais aí? Nessa história que você acabou de trazer pra gente aqui agora? Às vezes ela, a gente fica olhando assim, igual essa história que você acabou de contar agora, mas no dia a dia dela, ela acorda feliz e tá lá fazendo lá o que ela pode fazer, né? Agradecendo a Deus por ter saúde e tá fazendo aquilo que ela tava fazendo ali naquele momento ali, viu?
1: Sim, e detalhe, ela me viu, oi, bom dia!
0: Bom dia! Para o Alto!

0: 6:18 na 99,5 FM. Bom dia.
1: Grupo é suspeito de dar golpes de 3 milhões com falsas vendas de fazendas em Mineiros aqui no nosso estadão de Goiás. A informação é do portal G1 Goiás. Seis suspeitos de aplicar um golpe de 3 milhões contra um produtor rural foram presos em Goiás. O grupo vendia fazendas que não pertencia aos envolvidos. A Polícia Civil cumpriu 21 mandados judiciais nesta quinta-feira, dia 17, e busca localizar um suspeito que continua foragido. O nome dos alvos não foi divulgado pela instituição. Os mandados foram cumpridos em Rondonópolis, Guiratinga e Alto Garças, em Mato Grosso. Os suspeitos se passavam formalmente pelos legítimos proprietários dos imóveis rurais para negociar. Durante as ações policiais, os agentes apreenderam 4 veículos, documentos e aparelhos eletrônicos. Os celulares e computadores apreendidos passarão por perícia técnica.
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0: 6:20.

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0: 6h25, anote, 6h25, boa sorte.
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2: Muito bem, prêmios pra você nessa boa manhã de segunda-feira. Do meu lado já está ela, Maria Vitória. Bom dia, Maria Vitória!
3: Bom dia, Rodrigo Lúcio. Bom dia, Nilton. Bom dia, ouvintes. Dia.
2: Você tá joia, né, amiga?
3: Eu tô joia, graças a Deus. E você?
2: Graças a Deus também. Começa mais uma semana, né, Maria Vitória?
3: Amém, vamos começar, né?
2: E começar de um jeito bom, com prêmios, né?
3: É isso aí. 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
3: Tem, manda lá seu bom dia, seu alô, né? Com a gente no 62985989950.
2: Muito bem, essa é a Maria Vitória participando aqui com a gente do nosso Bom Dia Goiânia. Tá lá atendendo você com todo amor, com todo carinho.

0: 6:34. 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
1: Corpo de criança de 4 anos que desapareceu após canoa virar no Lago das Brisas é encontrado. A informação é do portal Mais Goiás. O corpo da criança de 4 anos que desapareceu após a canoa em que estava a virar no Lago das Brisas, em Buriti Alegre, na região sul de Goiás, foi encontrado na manhã deste domingo, dia 20. Equipes do Corpo de Bombeiro retomaram os trabalhos nas primeiras horas do dia, depois de uma operação de mergulho que durou até a noite de sábado, dia 19. O menino caiu no lago junto com o pai, Fagner Lima de Oliveira, de 32 anos, no fim da tarde da sexta-feira, dia 18. O homem foi encontrado morto na manhã de sábado, a cerca de 20 metros de profundidade.
0: 6:35, bom dia, Carreiro e Capataz com a música Olá.

0: 6:41, bom dia. 99,5
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2: Olá, torcedor! Olá, torcedora! Bom dia! Uma excelente segunda-feira para todo mundo. Chegamos com a agenda do dia. Hoje, dia de Série B do Campeonato Brasileiro. São dois jogos no fechamento da 29ª rodada da Série B. Às 19h30, no estádio Heriberto Rilse, em Criciúma. Criciúma tenta voltar às primeiras posições na tabela contra um adversário que já esteve no G6, o Operário Ferroviário. 19h30, estádio Heriberto Rilse, Criciúma.

0: Já às 9:30, tem o Cuiabá em campo. Jogando na Arena Pantanal, o Dourado recebe o Náutico. Esse é o fechamento da 29ª rodada do Campeonato Nacional da 2ª Divisão.
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5: 6 horas 48 minutos, muito bom dia. Boa segunda-feira, um bom início de semana.
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0: 9 minutos, faltando agora para as 7 horas da manhã, na 99,5 FM.
1: Casal condenado a 400 anos de prisão por estupro de vulnerável fez pelo menos 10 vítimas, diz Ministério Público. A informação é do portal G1 Goiás. Um casal foi condenado a 400 anos de prisão por estuprar e armazenar pornografia de ao menos 10 crianças em Morrinhos. Os crimes cometidos entre 2021 e julho de 2025 foram descobertos após a filha do casal achar mensagens no celular da mãe e avisar familiares. O casal usava a própria filha para atrair as vítimas de 3 a 7 anos, oferecendo serviços de babá ou as convidando para brincar. A polícia localizou vídeos dos abusos após a quebra de sigilo dos celulares. A justiça determinou indenizações e acompanhamento psicológico às vítimas.
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1: Previsão do tempo para esta segunda-feira, hoje dia 21 de setembro. Goiânia terá sol com muitas nuvens durante o dia e períodos de céu nublado. Noite com muitas nuvens, temperatura mínima de 23, a máxima de 35 e a umidade relativa do ar hoje fica entre 24 a 57%.
0: 99,5. 6 horas 53 minutos. João Paulo e Daniel com a música Te Cuida, Coração, 6:53.

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Muito bom dia, minha gente. 7:25 pela 99,5 FM. Vem chegando agora Christian Ralph. É desse jeito que a gente se ama. Música do ano de 1993, 7:25.

0: Muito bom dia, agora 7:29. Na 99,5 FM, chegando agora oportunidades com o Nilteira Goiabeira.
1: Vamos lá para as ofertas desta segunda-feira. E aí, tá firme e forte para poder voltar ao mercado de trabalho, para ter mais uma renda? É verdade. Não tá fácil para ninguém. Então vamos lá, atenção. Você que atua em restaurante, trabalha ali na cozinha, né? Onde saem aquelas delícias. Olha, temos aqui vaga hoje, hein, gente? Atenção, vaga para auxiliar de cozinha, isso mesmo, vaga para auxiliar de cozinha para trabalhar no turno aqui das 17 até a 1 da manhã, tá bom? Se você tem interesse nessa vaga aqui de auxiliar de cozinha, você vai, né, chamar no WhatsApp e falar sobre a vaga que você tem interesse, tá certo? Então vamos lá, anotando aí, ó, tá a fim de viver essa experiência? Anota aí o WhatsApp para você mandar o seu currículo e se cadastrar para essas vagas. 629-99-39-36-97. Deu para anotar? 629-99-39-36-97. Vaga então para auxiliar de cozinha, para atuar das 17 até a 1 hora, tá bom? A 1 da manhã. Mais uma oferta chegando aqui, vaga para entregador para atuar no setor leste universitário, das 18 até a meia-noite e meia, tá bom? Quem tiver interesse aqui nessa vaga de entregador, pode entrar em contato no 629-9114-4076, no Repeteco. 629-9114-4076, vaga então para entregador para atuar no setor leste universitário. E o Rodrigo tem ofertas também, diga lá.
0: Valeu, meu irmão, ó, temos aqui vagas para costureiro, experiência com máquina reta, ensino fundamental, disponibilidade para início imediato, de segunda a sexta, das 8 às 18 horas, salário a combinar, benefícios, a enviar o seu currículo através do WhatsApp no 999026505, 999026505. Vagas aqui também para vendedora. Requisitos: tem que ter ensino superior completo ou cursando em administração, gestão comercial ou áreas afins. Atendimento ao cliente, prospecção, negociação, fechamento de vendas e acompanhamento pós-vendas. Oferece ambiente colaborativo, mais oportunidade de crescimento, mais remuneração compatível, mais benefícios. 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Auxiliar de produção, maior de 18 anos, ensino fundamental completo, disponibilidade para hora extra e para viagens. Mandar o seu currículo para rh@visualtendas.com.br, rh@visualtendas.com.br. E para fechar aqui, ó, a minha participação no Bolsa, motorista montador, CNH categoria C, D ou E, experiência com caminhão truque e vivência com montagem de tendas ou interesse em aprender. Atividades: conduzir caminhão em rotas de entrega, auxiliar de montagem e desmontagem de tendas e estruturas no local, de segunda a sexta, das 8 às 18 horas, salário remuneração acima do mercado, mais benefícios. Tem aqui Vale Transporte, café da manhã, lanche da tarde, plano de saúde, odontológico e cesta básica. Enviar o seu currículo para rh@visualtendas.com.br. rh@visualtendas.com.br.
1: E a gente deseja boa sorte, então, Rodrigo, para todo mundo que está ouvindo a rádio, que todo mundo consiga arrumar um emprego e começar bem a semana. Afinal de contas, não está fácil para ninguém, mas com muita garra, muita fé, você vai, né, ultrapassando aí as barreiras e seguindo a sua vida em frente. Boa sorte para todo mundo.
0: 99,5. 7:33, Zé Neto e Cristiano.
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6: 7:46, bom dia.
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6: E agora vem chegando Léo Magalhães, Camas Separadas.

0: 10 minutos faltando agora para as 8 horas da manhã, na 99,5 FM.
1: Receita faz operação contra a venda de TV Box clandestinos e celulares sem procedências em Goiás. A informação do portal Mais Goiás. Três lojas de celulares em Goiás foram alvo de uma operação nacional que busca combater a venda de aparelhos de origem irregular na quinta-feira, dia 17. A fiscalização também investigou o comércio clandestino de equipamentos como TV Box e contou com a participação de 8 servidores da Receita Federal no estado. Até o momento não foram divulgados os nomes e municípios onde os estabelecimentos ficam. A operação, batizada de Última Chamada, é coordenada pelo Ministério da Justiça e Segurança Pública. O foco é identificar os pontos de venda que possam estar comercializando celulares roubados, furtados, importados de forma irregular ou com pendências fiscais.
0: 99,5. 9 para as 8, Guilherme Santiago. Por quê? Para continuar muito bem aqui o nosso bom dia.

0: você saindo aqui agora, minha gente. Olha só que bacana, hein? Dois convites aqui para o acústico da 99,5 par, né? Saindo agora para Maria Madalena Pires, lá do setor Novo Planalto. Mas que bacana, minha gente. Faturando então hoje aqui o nosso supracústico da 99,5 FM. Isso é bom demais, hein? Você que tá aí afim, né? De poder acompanhar de perto aí o Panda aqui no nosso Teatro João Alves de Queiroz. Agora sim, achei a vinhetinha aqui, ó.
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0: Pronto, siga o padrão de qualidade aqui, né? Muito bem. Parabéns, Maria Madalena Pires. Setor Novo Planalto. Maria Madalena Pires, setor Novo Planalto, faturando então com a gente aqui o par de convites para o acústico da 99,5 FM, viu? Se deu bem aqui com a gente. E agora, a cesta de alimentos, mais a camiseta da 99,5 FM, saindo aqui agora para a Adriane Borges. Oi, Adriane! Parabéns pra você também, hein? Se deu bem aqui com a gente. Adriane Borges Moreno, lá do bairro Cardoso, faturando então super cestão de alimentos, contendo 17 itens, mais a

Fala, Bruna Fabrina, 7 horas da noite, hora extra com a Bruna e o Boco. Às 9 horas da noite tem o Boa Noite Goiânia com o Boco. À meia-noite, o Balada 99 com o Cadu Alves. Nas notícias e na equipe de promoções tem o Nilton Santos. Nas folgas, tem o Jander Cavalho e o Giliad Vieira. E nas férias, tem o Igor Alves. Eu, Rodrigo Lúcio, volto amanhã, assim se Deus permitir, ao vivo, a partir das 4 horas da manhã. Peço pra você poder me seguir lá no Insta, no @ Rodrigo Lúcio Fiu Fiu. A nossa reflexão do dia, o melhor de Deus ainda está por vir, tá lá, pra você poder conferir e compartilhar com as pessoas que você gosta. @ Rodrigo Lúcio Fiu Fiu. Que os anjos do Senhor estejam ao seu redor, lhe guardando e lhe protegendo em todos os seus caminhos. E nunca se esqueça, o coração

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0: Meu amigo, minha amiga, hoje é segunda-feira, dia 21 de setembro. Nós estamos começando mais um Manhã Viva. E hoje eu quero convidar você, meu amigo, minha amiga, para a gente falar sobre Jó. Jó perdeu tudo por causa da sua fidelidade. A história de Jó nos convida a entrar em um dos mistérios mais profundos da caminhada cristã. O dia em que Deus permite que o chão desapareça sob os nossos pés. Em um único dia, Jó perdeu seus filhos, seus bens e sua saúde. Ele foi despido de todas as bênçãos externas, até que restasse apenas a sua própria existência diante do Criador. Deus permitiu essa perda avassaladora não como castigo, mas como um processo de amadurecimento e revelação. Antes da provação, a fé de Jó era baseada em sua rotina de retidão e nas bênçãos que ele recebia de Deus. No entanto, o sofrimento purificou a sua espiritualidade. O deserto tem o poder de quebrar a nossa ilusão de controle e nos amadurecer à força. Quando perdemos tudo, somos forçados a responder à pergunta mais crucial da nossa vida. Nós amamos a Deus pelo que Ele nos dá ou por quem Ele é? Convido você a fazer essa reflexão nesta segunda-feira. Deus, Pai de amor e de consolo, me aconchego a Ti reconhecendo a Tua soberania sobre todas as coisas. Assim como o Senhor esteve com Jó em sua dor e em seu silêncio, peço que estejas comigo nos dias em que as perdas baterem à minha porta, Pai. Quando o Senhor permitiu que o vento leve aquilo que construí, que estruturas desabem e que o peso da dor tente sufocar a minha esperança, dá-me a graça de não pecar contra Ti, que meus lábios não blasfemem contra Ti, Senhor. Guarda o meu coração da amargura, do ressentimento e da incompreensão. Ajude-me a entender que as perdas deste mundo são temporárias, mas o teu amor e o teu propósito em mim são eternos. Use esse tempo de escassez e deserto para amadurecer a minha fé. Que eu seja fortalecido no meu homem interior, aprendendo a depender exclusivamente da tua graça. Se o Senhor me tirar o que me sobra, que me resta o essencial, a tua presença. Que a minha fé não seja abalada pelas circunstâncias, mas ancorada na tua fidelidade. Eu decido, Senhor, adorar-te mesmo em meio às cinzas. E oro para que, ao fim dessa provação, eu possa dizer com convicção que os meus olhos se veem mais claramente do que antes. Amém.
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0: Bora lá, segunda-feira, uma semana abençoada pra você. Deus nos abençoe. A gente começa aqui o Manhã Viva com Henrique e Juliano.

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1: Bom dia, muito bom dia para você, minha querida, bom dia para você, meu querido. Estamos aqui nesta segundona, dia 21 de setembro, né? As vésperas da primavera. Amanhã, dia 22, às 9:05 da noite, começa a primavera e o sol entra no signo de Libra. Hoje estamos com lua crescente, entrando em Aquário às 14:15. E a Sadila Nunes me pergunta o seguinte: qual santo eu rezo para meu esposo fazer tudo o que eu quero? Você também, hein, Sadila? Bom, santo já falei, né? Santo Expedito, o santo das causas impossíveis. Depois de peixes eu passo uma simpatia para você também, tá? Porque agora Camila Ravanelli chega com tudo para trazer o horóscopo do seu signo. Bom dia, Camila.
2: Bom dia, João. Iniciando mais uma semana, que seja uma semana abençoada, cheia de coisas boas, né? Vamos lá, então, vamos entender o que os astros têm pra gente hoje com o horóscopo do João Bidu. Ariana, ariano, seu foco no trabalho fica intenso, tá? Com chances de destaque e avanços na carreira. Sua vida social também vai prosperar com novas amizades e fortalecimento das antigas. Olha que bom. No amor, sua sedução pode despertar paixões, seja com alguém especial ou na troca de ideias com seu parceiro. Hoje a sua cor é preto e os palpites são 27, 9 e 52. Alô, alô, Touro! Dia de mostrar o seu potencial no trabalho, tá? Com chances de reconhecimento e grandes viradas na carreira. Sua estrela brilha e traz vitórias inesperadas, sempre com os pés no chão. No amor, a sua sinceridade e charme discreto favorecem diálogos honestos, inclusive com o crush ou com um parceiro distante. Hoje a sua cor é verde e os palpites são 24, 15 e 42. Gêmeos. Atenção para você do signo de Gêmeos, seu talento para vendas e contatos pode impulsionar os seus negócios com boas chances para entrevistas e trabalho home office que rende dinheirinho extra, ó que maravilha. No amor, a paixão fica em alta, deixando o dia ainda mais intenso e envolvente. Aproveite cada momento e mantenha o coração aberto. Hoje a sua cor é marrom e os palpites são 15, 42 e 53. 99,5.
3: Existe uma teoria que se chama 90-10, onde uma pessoa tem 90% daquilo que você procura em alguém, só que você foca naqueles 10% que falta. Aí você sai pra rua, se aventura e realmente você encontra aqueles 10%. Mas não se deu conta que perdeu os 90%.

0: Maiara e Maraíza, 9010.
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0: Hoje eu quero saber de você o nome dessa música. O que encanta? Ah, essa é fácil, né, gente? Mamão com açúcar nessa segunda-feira, ó. Pra gente começar a semana com o pé direito. Quem canta ou o nome da música, eu não vou deixar você ouvir a voz hoje, porque tem uma pegadinha aí. Vamos ver se o pessoal vai pegar. Qual é a pegadinha de hoje? Maria Vitória, bom dia, querida.
2: Bom dia, Bruno. Bom tudo dia, bem? Ouvintes. Tô bem, e você?
0: Tudo jóia. Hoje você está com uma felicidade radiante.
2: Ah, obrigada. Ah,
0: começando bem a semana, cheguei aqui toda sorridente, toda felizinha. Ah, uma semana abençoada pra gente, né, querida?
2: Ô, Bruno, na verdade que hoje é o dia do radialista?
0: Hoje é 21, é. Na verdade, sim, esse dia do radialista, vou até pesquisar aqui daqui a pouquinho, é um pouco confuso, porque se eu não me engano, são três datas diferentes.
2: Ah,
0: dia
2: é?
0: Do radialista.
2: Eu já ia te dar feliz dia do radialista.
0: Não, mas hoje é um desses dias, então o pessoal pode desejar feliz dia do radialista pra gente.
2: Tá.
0: É porque tem uma data oficial, tem outra data que eu não sei o quê, nem eu entendo direito. Dia do... Radialista. É, 7 de novembro é a data oficial. Mas é 21 de setembro, é uma data tradicional celebrada desde a década de 40. Então hoje é a data tradicional. O pessoal, enfim, pode comemorar com a gente o dia do radialista, já que essa data é tradicional.
2: Feliz dia do radialista.
0: Obrigado,
2: então,
0: pra você também. Já que você tá aqui, né? Você trabalha no rádio, é radialista.
2: Obrigada.
0: Tá? E, inclusive, é uma profissão. Até quem trabalha na televisão também tem umas funções que é só função do radialista também.
2: Que
0: então
2: máximo.
0: Não é só porque a gente tá no rádio, não, sabe?
2: Ai,
0: então
2: entendi.
0: É função do radialista e você também é uma radialista.
2: Oh,
0: então,
2: coisa boa.
0: Feliz dia pra você, tá?
2: Tá bom.
0: Quais são os prêmios de hoje?
2: Hoje tem par de ingressos open bar pro show Registro Histórico com Luan Santana, domingo 27 de setembro no Estádio Olímpico, e também Rádio Portátil mais boné 99,5.
0: Ó, é domingo agora já o show do Luan Santana. Esse dia fala, nossa, vai ser dia 27 de setembro ainda. Ó, pensa, já tá aí, batendo a porta, passando muito rápido. Então, no finalzinho do programa, nós temos convites pra você curtir aí o Registro Histórico com o Luan Santana. E no próprio domingo, a partir das 2 da tarde, nós iremos fazer um programa especial aqui. Um esquenta pro Registro Histórico, uma programação relembrando aí toda a trajetória da carreira, né? Toda a trajetória aí do Luan Santana no meio musical. Bora trabalhar?
2: Vamos trabalhar. Bom trabalho pra você e pros ouvintes.
0: 985-989950, manda lá a música que marcou a sua vida, né? Manda uma mensagem de áudio, você vai falar seu nome, meu nome é tal, e a música que marcou minha vida é tal, e vai contar pra gente porque que essa música marcou a sua vida, tá? E de repente você sonhou, tá encabulado aí querendo saber o seu sonho. Você vai contar pra gente o sonho que você teve e a gente traz o significado pra você aqui no nosso programa. Fala as horas pro pessoal lá.
2: Agora é 8h17. Bom dia.
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4: Olá, muito bom dia, chegando nesta segundona com a primeira quentíssima do mundo das celebridades. Teve encontro de famosos e, claro, muita brincadeira. Eu tô falando de Carlinhos Maia, que resolveu fazer uma visita à cantora Simone Mendes e Cacá Diniz e bater um bate-papo daqueles sobre fama, críticas e exposição nas redes sociais. Simone contou que prefere não alimentar polêmicas, porque sabe que não vai conseguir convencer todo mundo. Carlinhos perguntou se conseguiria ter a mesma postura. Simone foi direta. Não, você é muito agoniado. E ainda teve outro comentário. Você não é atualizado. O papo também chegou à pergunta: Carlinhos é celebridade ou subcelebridade? Simone respondeu rapidinho: é claro que o Carlinhos é uma celebridade. Um papo cabeça aí entre os dois que gerou muitos comentários nas redes sociais. E se é notícia, por lá. A gente acompanha tudo e compartilha aqui com vocês. Já já tô de volta com mais uma quentíssima.
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0: 8h19, Chitãozinho e Chororó aqui no Manhã Viva.

0: Chororó, deixa. Amanhã, gente, às 9:05 da noite, dá início a uma nova estação, a estação das flores, né? A primavera. E a primavera aqui em Goiás deve ser marcada por tempestades com fortes rajadas de vento e até chuva de granizo, de acordo com boletins divulgados pelo Centro de Informações Meteorológicas e Hidrológicas de Goiás, o CIMEGO. Como eu disse, a primavera tem início amanhã às 9:05 da noite. De acordo com o CIMEGO, as chuvas tendem a se concentrar nos períodos da tarde e da noite, impulsionadas pela combinação de altas temperaturas com elevada a umidade atmosférica. Em função do El Niño, contudo, o centro não descarta a possibilidade de chuvas irregulares e até o atraso dessas chuvas. Então amanhã, 9:05 da noite, dá-se início à Estação das Flores.
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0: Meu nome é Raniela,
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dia, meu nome é Daniel Rosa da Silva, sou natural de Morrinhos, vim pra Goiânia e a música que marcou minha vida foi Zezé de Camargo e Luciano, Como Se Fosse Uma Prece. Foi assim que eu conheci o grande amor da minha vida. Essa música eu nunca vou esquecer. A música sempre vai ser minha e da Joana, aqui do Maria Dirce. Ofereço essa música pra ela, que eu amo demais, demais, da conta. Na hora mais difícil que eu estava na minha vida, Deus mandou esse anjo pra me resgatar.

0: Selma Maria do Rio Araguaia, senador Canedo, bom dia, Bruno, sou a primeira a te dar bom dia, assim espero, que hoje vou cuidar dos animais. Oi, Selma, bom dia, querida, e realmente fui a primeira aqui do nosso programa, então bom dia pra você também, obrigado pelo carinho, tá? Bom ter você por aqui. Daiana Burnay, tá em senador Canedo também, bom dia, Bruno Carvalho, manda um bom dia pra nós aqui no Flor do IP. Manda um abraço pro meu esposo Tiago, que trabalha na empresa Prime Blocos e Canaletas. Ótimo dia pra vocês aí. Valeu. Pessoal da Prime Blocos aí, bom trabalho pra vocês, tá? Daniela Rosa tá na Vila Emanuel. Bom dia, Bruno. Estou ligadinha. Emilene Brandão Pereira do Vera Cruz. Linda reflexão de hoje, Bruno. Nossa, me emocionei aqui. Boa semana pra nós, viu? Beijos, Bruno. Que seu dia seja de luz e paz. Amém, Emilene. O seu dia também. Maria Aparecida de Souza, do Porto Dourado, também ouvindo a gente. Gleibe do Guincho, tá lá em Caiapônia. Parabéns pelo dia do radialista. Deus abençoe sempre. Obrigado, Gleibe. Grande abraço, meu amigo. Willis do Santos Soares tá no João Brás. O Ricardo, conjunto Veracruz 1. Todo mundo curtindo aqui o nosso Manhã Viva. E agora tem um embaixador.
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Olá, bom dia! Uma excelente semana para você e tá chegando agora a sua revelação dos sonhos. A Márcia Regina, do Jardim das Hortênsias, sonhou que chegava em casa e encontrava uma árvore cheia de frutas. Indica fartura e oportunidade surgindo para você.

industrial, sonhou que estava em um sítio e um cavalo branco se aproximava dele. Esse sonho, Raimundo, indica força, liberdade e chegada de uma fase muito mais favorável. Aproveite. Daqui a pouquinho eu volto com mais revelação dos sonhos.

0: Jorge e Matheus aqui no Manhã Viva, faltando 17 minutos para as 9 da manhã. A hoje tem mais um Detalhes da Minha Vida, hein? Aqui no nosso programa, às 10h20 da manhã. 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Tá chegando a hora, próximo domingo, lá no Estádio Olímpico, promoção 99,5 e TVCA Dourada. 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No finalzinho do programa, você pode ser um contemplado com um par de convites para curtir aí o registro histórico Luan Santana. Domingo agora, hein? 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
2: No galinheiro, uma galinha virou pra outra e falou: Marinete do céu, mas essa noite eu passei mal, menino.
3: Marinete é nome de galinha?
2: E a outra falou assim: que aconteceu, Marilu? Rapaz, mas me deu um febrão. Falei: mas como é que você sabe? Vai, botei um ovo cozido aí.
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2: 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Faltando 9 para as 9.

0: Moça pra casar, Diego e Vitor Hugo. 7 para as 9.
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0: Meu amigo Luiz já tá lá na Uberlândia com a esposa Sueli ouvindo a gente, né, Luiz? Grande abraço. Hoje eu quero saber de você quem canta essa música ou o nome da mesma. Nove, 8598-9950.
2: Bom dia, Bruna, aqui é a Poliana do Parque Ibirapuera, diretamente do restaurante Atrevido. Quem canta essa música aí? Milionário José Rio. Um cheiro, ótima semana pra nós.
0: Valeu, Poliana.
3: Bom dia, Bruno, do Anúncio de Hidrolândia. Na pesquisa do dia, eu acho que é João Mineiro e Marciano. Um abraço a todos da rádio.
0: Valeu.
3: Bom dia, Bruno, aqui é a Chifemi Gonçalves, do setor Cacerato, o Canedo. Desejo um parabéns para todo o jornalista aí, que eu não sei falar o nome direito. Desejo tudo de bom para vocês, para a Vitória. E eu acho que quem canta essa música é Chitãozinho e Chororó. Um bom dia, uma ótima segunda-feira para todos.
0: Valeu, Chelene. Obrigado, querida.
4: Bruno, respondendo a pesquisa, eu não sei nem o nome da música nem do cantor. É Nelmo, Residencial Santa Fé.
0: Valeu, Nelmo. Ó, lembrando que não tem a necessidade de acertar para concorrer aos prêmios. Só de estar participando já está concorrendo, tá? Cadê o Vanderlon?
5: Bom dia, Bruno. Sou o Vanderlon. Estou aqui no Solange Park fazendo um serviço de gesso e, como sempre, ouvindo a 99.
0: Valeu, Vanderlon. Bom trabalho aí, meu amigo.
6: Bom dia, Bruno. Tudo bem? Olha, essa voz aí é João Mineiro Marciano. Pra mim é João Mineiro Marciano. Fala aí pra nós.
0: Valeu.
6: Muito obrigado.
0: Eu vou falar...
6: Parece muito pra nós aí, ó.
0: Obrigado, Gilda. Ó, só vou falar lá no finalzinho do teu programa. Só tô lembrando que tem uma pegadinha ali.
7: Bom dia, viu? Bom dia, meu grande amigo Bruno Carvalho, o Batistinha aqui da cidade de
0: Lourdes. Fala, meu amigo.
7: Sobre a pesquisa do dia, o nome da música é Pombinha Branca. Estamos aqui, Bruno, curtindo as férias e mandando uma. Um abraço a todos os amigos da madrugada e pra minha mãe Bebel.
0: Ô, Batistinha, bom descanso então, meu amigo. Boas férias.
8: Bom dia, bom dia. A pesquisa musical de hoje é Milionário Zé Rico, Longa Estrada da Vida. Manda um abraço pra todo mundo aqui do Carolina Park, o Antônio.
0: Valeu, Antônio.
9: Bom dia, Bruno, Maria Vitória, você não é DNSM, você já é mil, Flávia Maria Jardim Libertação do Canedo, e tá cantando aí é Milionário José Rico.
0: Valeu, Flávia.
10: Bom dia, Bruno. Bom dia, Maria Vitória. Bom dia, ouvintes. Que é Juliana Barbosa, setor Jardim Marilisa. Desejo uma ótima semana, uma abençoada semana a todos. Pra mim, essa música é do João Mineiro e Marciano. Obrigado.
0: Valeu. Janaína Paula em Cromínia. A versão original é João Mineiro e Marciano, mas tem com Chico Rei e Paraná. Valeu, Janaína. Na verdade, essa música aqui tem várias versões, né? Com vários cantores aí, duplas. Gláucia do Itamaracá. Cara, não me lembro quem está cantando, mas acho que é João Mineiro e Marciano. A Priscila Rocha do Balneário Minha Ponte, sobre a pesquisa do dia, é Milionário e José Rico, Longa Estrada da Vida. Maria Angélica, Parque Los Angeles. Bruno, respondendo a pergunta de hoje, eu acho que é João Mineiro e Marciano. Poliene dos Santos, do Jardim Novo Mundo. Bruno e Maria Vitória, linda reflexão, linda oração. Quem está cantando é Milionário e José Rico. A Silene de Matos, do Colina Azul. Quem está cantando a música é Assino com X, Gilberto e Gilmar com Zé Neto e Cristiano. Capítulo desta segunda-feira de A Nobreza do Amor. Kênia trabalha nas minas de Batanga e Binta e Pascoal comemoram sua vingança contra a princesa. Gendal se aproxima do Brasil. Chega o dia do casamento de Mirinho e Virgínia. Ana Maria se incomoda de estar ao lado de Manuel como madrinha de Mirinho e Januário repara. Virgínia e Mirinho finalmente se casam. O Nildo revela a Alica que Niara corre risco de morte. Contei o que vai acontecer hoje em A Nobreza do Amor.

0: Quando o homem ama uma mulher, Michael Bolton, When a Man Loves a Woman, linda, né? Ai, ai, ai, que recordação bacana aqui no nosso Manhã Viva nesta segunda-feira, pra gente chutar o balde nesta segunda-feira e iniciar a semana com o pé direito, né? Bora anotar aí mais uma vinheta da promoção 30 anos 99,5, reta final, hein?
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3: Muito bom dia, aqui Lucílio Macedo, eu falo da Central de Jornalismo da TV Serra Dourada, 10h45 eu chego com toda a equipe, com o SBT Notícias Goiás, com os principais fatos das últimas 24 horas, e já que estamos na segunda, né, também do final de semana, e foi nesse final de semana que infelizmente aconteceu um acidente náutico no Lago das Brisas em Buriti Alegre, aliás, muitos acidentes no Lago das Brisas nas últimas semanas, e desta vez pai e filho morreram. Garotinho de apenas 4 anos, o pai era pastor, estava naquele momento de lazer, o acidente aconteceu e os dois morreram afogados. Daqui a pouco detalhes da investigação e também um alerta que pode ser feito para ser evitado esse tipo de acidente. Você pode participar, tá? Mandando a sua sugestão de reportagem. Como é que tá seu bairro, sua cidade? É no 62985197000 e acesse agora o portal de notícias da TV Serra Dourada para você ficar bem informado, bem informada. No 62985197000 esse é o zap e o portal tvsdnoticias.com.br. 10h45, eu chego ao vivo na TV Serra Dourada SBT.
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2: Oi, Câncer. Hoje é um dia cheio de oportunidades no trabalho, especialmente pela manhã, para estabelecer contatos que podem te levar ainda mais longe. No financeiro, viradas importantes trazem boas ideias e ganhos, mas ó, cuidado ao investir. No amor, o dia inicia com foco na paquera e o romance com emoções intensas. Hoje a sua cor é amarelo-ouro e os palpites são 1, 57 e 10. Leonina, leonino, seu esforço no trabalho aumenta seus resultados. Com a lua em aquário, as relações ganham intensidade e novidades com boas conversas e encontros estimulantes. No amor, a conexão pode acontecer com alguém de fora, mas cuidado com ciúmes e dramas. Aproveite seu dia, tá? Hoje a sua cor é dourado e os palpites são 12, 37 e 19. Virgem! Hoje seu lado prático se une à criatividade, facilitando soluções inovadoras na rotina. Priorize seu bem-estar e ouça o que seu corpo pede. No amor, a diversão é bem-vinda e mudanças nas relações podem renovar o seu relacionamento, trazendo aí energia positiva e novas emoções. Hoje a sua cor é cinza e os palpites são 6, 51 e 42.
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1: Janeiro Solimões aqui no Manhã Viva, fivela com fivela. Excelente segunda-feira para você. Que bom ter você por aqui curtindo o nosso Manhã Viva.

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2: Seguindo por aqui, olha, Luciana Gimenez está vivendo uma nova fase, não pretende desacelerar. Depois de 25 anos na televisão, a apresentadora contou que está curtindo a transição para as redes sociais. Segundo a própria Luciana, o digital aproximou ainda mais o público. Ela disse que hoje é reconhecida com mais frequência nas ruas, até durante as viagens internacionais. A apresentadora também revelou que tem mostrado um lado mais pessoal na internet, mesmo sendo tímida. E tem novidade chegando, viu, gente? Luciana prepara novos conteúdos para o YouTube e também para um talk show. Sobre essa nova fase, ela resumiu: está feliz e, principalmente, não para. Já já eu volto com outra quentíssima.
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3: Leandro e Leonardo, sublime renúncia. Agora 9:19.

0: Sublime Renúncia. Linda canção, hein? Jovens de 14 a 22 anos podem se candidatar a novas oportunidades de jovem aprendiz oferecidas pelo Instituto Promover, o IPAC, aqui em Goiás. As vagas são para a área administrativa e estão disponíveis em Goiânia e também em Água Fria de Goiás, na região da zona rural. Aqui na capital, a oportunidade para atuação no setor Nossa Senhora de Lourdes. A vaga oferece salário de 761, com jornada das 7h30 às 12h30. Podem se candidatar jovens de 14 a 22 anos do sexo masculino. Já lá em Água Fria de Goiás, a vaga também é para a área administrativa, com salário de 1.142 e jornada das 8 às 14 horas. A notícia completa, inclusive, como você pode se candidatar, tá lá no portal TV SD Notícias. Dá uma passadinha por lá, tem o telefone para que você possa entrar em contato e também o site oficial lá do IPAC. 99,5
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2: Com a vitória sobre o Red Bull Bragantino e o empate entre Grêmio e Palmeiras, o Flamengo aumentou para 3 pontos a vantagem para o segundo colocado na tabela de classificação do Campeonato Brasileiro. O rubro-negro carioca, nesta rodada, chegou a 60 pontos, enquanto que o Palmeiras é o segundo com 57. Ontem, jogando no estádio do Maracanã, o Flamengo venceu o time de Bragança Paulista por 2-1, enquanto que o Palmeiras ficou no 0-0 com o Grêmio em Porto Alegre. Demais resultados pela 28ª rodada do Campeonato Brasileiro. No sábado, Atlético Mineiro e Chapecoense empataram 1-1. O Mirassol venceu por 2-0 o Botafogo. O Remo perdeu em casa para o Santos 2-1. E o Vasco goleou por 5-0 o Coritiba. O São Paulo venceu o Internacional 1-0. Ontem, além de Grêmio e Palmeiras 0-0, o Corinthians sofreu sua 6ª derrota consecutiva no Brasileirão, 3-1 para o Fluminense. Quem também venceu por 3-1 fora de casa foi o Cruzeiro, que bateu Vitória em Salvador. O Flamengo venceu por 2-1 Red Bull Bragantino e o Atlético Paranaense por 2-1 superou o Bahia.
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6: Bom dia, 9:27.
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2: 9:30. Deixa eu abraçar meu amigo Fernandes Andrades, flamenguista, deve estar super feliz, hein? Abraçar também todos os flamenguistas, né? Rapaz, o Palmeiras, ele não depende mais somente dele mesmo para conquistar o título do Brasileiro 2026. Já o Flamengo, as chances do Flamengo foram a 79%. Pensa, há menos de um mês e 15 dias no máximo, o Palmeiras estava com uma vantagem de 6 pontos diante do Flamengo. E agora o Flamengo já tá aí, já fez uma virada, uma guinada muito grande aí. E agora tá com chances de 79% do título. E o Palmeiras caiu lá para 20%. Então, um grande abraço para você que é flamenguista. Eu acho que o Palmeiras entregou esse título aí pro Flamengo. Não tirando os méritos do Flamengo, né? Não tirando os méritos do Flamengo. Mas o Palmeiras, para mim, vacilou nessa reta final aí, ó. Ruth de Souza Lima, setor dos estados. Feliz dia do radialista para você, Bruno. Obrigado, Ruth. Janesi Alves está no Parque Ayala, bom trabalho para todo mundo, obrigado. A Ivone Quintino, Jardim Colorado. Bruno, hoje é meu aniversário, manda alô para mim. Alô para você, Ivone, feliz aniversário.
1: Parabéns, parabéns, parabéns para você.
2: Sinta-se abraçada por mim e por todos aqui da rádio nesse dia, tá, Ivone? Grande cheiro. Jamu Baliene, Jardim Bela Vista, semana abençoada para todo mundo. Avani Alves, Comendador Valmor, ótima semana para você e sua família. Obrigado, Avani. Lourdes Queiroz, Parque Amazônia, parabéns, Bruno, pelo seu dia. Radialista, bom trabalho para você. Obrigado, Lourdes. A Marisete tá no Real Conquista. Meu anjinho, passando para desejar ótimo dia para todo mundo e da rádio. Fica com Deus. Obrigado, Marisete. Fica com Deus também. Deuseni, Condomínio Vida Bela 2, ótimo trabalho para você e para todos essa rádio maravilhosa. A gente ouve porque gosta. Valeu, Deuseni, bom trabalho. Dulcilene Santos está no Parque Tremendão. Bruno, que as bênçãos de Deus nunca faltem sobre sua vida, sua casa e sua família. Amém, Dulcilene, amém. Sobre sua vida também, tá, querida? Grande cheiro. Fred Fabrício, 9:32.

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1: Nosso entrevistado da semana é o Dr. Flávio Machado, ele é especialista em saúde sexual masculina. Dr. Flávio Machado, o nosso ouvinte pergunta: eu tenho 42 anos e percebi que minha ereção não está mais como antes. Às vezes consigo, às vezes não. Isso é normal, da idade, ou já é sinal de algum problema de saúde?
2: Olha só, 42 anos ainda é novo, mas a partir dos 13 começa um processo de aterosclerose e isso pode interferir sim na ereção. Nós homens, geralmente, a gente não percebe muito, mas esse nível de ereção vai diminuindo lentamente, de forma quase imperceptível. E aí chega um momento que chega num nível que a gente já percebe, já começam a ter as falhas. Então, sim, é um sinal de que algum problema já está acontecendo. Mas também não é para você ficar nervoso, ficar estressado, é mais para você procurar ajuda, fazer o check-up e ver como que está o nível de circulação na região peniana. Aí a gente vai conseguir ter uma noção melhor do que está acontecendo e tratar da forma correta. E ó, sem ficar procurando ajuda com aquele comprimidinho da farmácia. Isso é muito perigoso, tá?
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0: ligada a algo que foi deixado para trás. Rosana Lima, do Novo Mundo, sonhou que estava fazendo sabão caseiro. Representa limpeza de preocupações e renovação na sua vida. E o Paulo Alves, da Vila Redenção, sonhou que chegava em uma oficina e viu um mecânico consertando um carro igualzinho ao dele. É sinal de que um problema que parece difícil terá uma solução mais simples do que o que você pensa. E amanhã eu volto com mais Revelação dos Sonhos.
1: Faltando 19 minutos para as 10 da manhã. Agora tem modão pra gente curtir daqui, ó. Alan e Aladim. Meu amigo Luiz, a esposa Sueli, tomando aquele café reforçado lá em Uberlândia. Ouvindo aqui o Manhã Viva, a Silvinha tá lá em Tocantins.

0: Francisco Pires deve ter ido à loucura agora, né? Com a Alain Aladim. Tá lá no consultório ouvindo a gente. A doutora Mara também. Grande abraço pra vocês aí. Excelente segunda-feira, uma semana abençoada pra todo mundo aí, tá? Pessoal lá em Senador Canedo, grande abraço pra vocês aí. Doutor Francisco Pires, a doutora Mara, a Bia, a Stephanie, família lá já trabalhando, lá na Larriso Clínica e ouvindo aqui o nosso Manhã Viva. Daqui a pouquinho, mais um Detalhes da Minha Vida. Ó, você, a gente abre os jornais e tem visto muitos acidentes nas rodovias, né? Tentando evitar mais acidentes, Goiás está entre os estados que vão testar um novo sistema de fiscalização de velocidade nas rodovias. A tecnologia será avaliada em um trecho da BR-414 e funciona de maneira diferente dos radares tradicionais. Em vez de verificar apenas a velocidade no momento em que o veículo passa pelo equipamento, o sistema registra a passagem em dois pontos da rodovia e avalia o tempo em que o veículo demorou para percorrer esse trecho e vai fazer a velocidade média. Se tiver excedido a velocidade, o veículo será multado, tá? Ficou curioso? Lá no TV SD tem a notícia completa para você se inteirar. 99,5.
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2: A mais pedida da hora, Eduardo Costa, imagina eu. Faltando 8 para as 10 agora.

0: Costa, imagina eu, a mais pedida da hora.
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0: Mais uma vinheta da promoção 30 anos 99,5, agora 9:54, 21 do 9, 9:54.
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0: Quem canta essa música ou o nome dela? Nove, oito, cinco, nove, oito, nove, nove, cinco, zero.
2: Bom dia, 99, bom dia, Bruno, e que seja uma semana de muitas bênçãos.
0: Amém.
2: Muita paz, muito amor, Maria Aurelius do Costa Paranhos.
0: Amém, Maria.
3: Bom dia, Bruno, tudo bem? Que é a Biaquele do Jardim das Hortênsias. Nossa, Bruno, parabéns, que reflexão maravilhosa, né? Nada melhor de começar uma semana com uma reflexão dessa, maravilhosa. Bruno, passando para desejar um ótimo dia a você, a todos da rádio, todos os ouvintes. Quero deixar um alô também para a turma do Baú Líder que estão trabalhando ligadinho em você. Tenha um ótimo dia a todos, que Deus abençoe todos da rádio, todos os ouvintes. Beijo.
0: Obrigado, Biaquele. Beijo, pessoal do Baú Líder, aquele abraço.
4: Bom dia, Bruno. Bom dia, Maria Vitória. É, aqui é a Aparecida, do Carla Cristina. Bruno, você é um ótimo radialista, viu?
0: Obrigado.
4: Eu adoro seu programa. Um abraço, parabéns pelo dia do radialista.
0: Obrigado, Aparecida.
4: Bom trabalho.
0: Obrigado, eu faço com muito carinho e eu saiba que vocês me dão uma força muito grande, viu? Saber que vocês estão aí do outro lado acompanhando a gente. E a força, o carinho que eu recebo de vocês é fundamental. Joelma Carneiro também, tá lá no Instagram vindo a gente, né, Joelma? Cheiro, querida.
5: Bom dia, Bruno Carvalho, bom dia, Maria Vitória, Antônia do Vera Cruz. E quem canta essa música aí é Chitãozinho Chororó. Tenha um bom dia, um abraço, fica com Deus.
0: Valeu, Antônia.
6: Bom dia, Maria Vitória, que é Rosilene Aparecida de Goiânia, respondendo a pesquisa do dia, é Milionário José Rico.
0: Valeu.
7: Bom dia, Bruno. Os cantores dessa música aí são os incríveis Milionários José Rico. Um abraço, Edinho da Vila Regina.
0: Valeu, Edinho.
8: Meu amigo Bruno Carvalho, muito bom dia. Aqui quem fala é Rodrigo Silva. E para responder na sua pergunta do dia de hoje, quem tá cantando essa música é Chico Rei Paraná. Nome da música, Minha Serenata. Só lembrando que a música é de João Mineiro e Marciano, mas quem está cantando, que é a sua pergunta, é Chico Rei Paraná. Muito bom dia a todos e tenhamos uma ótima semana. Valeu.
0: Valeu, Rodrigo.
9: Olha, Sebastião Batista Severeira. Bruno, respondendo à pesquisa do dia, essa música é de Milionário José Rico. Tenha um bom dia. Tchau.
0: Valeu,
9: obrigado.
0: Sebastião.
10: Essa música aí é João Mineiro Marciano que canta. É música muito bonita. Bom dia para todos vocês.
0: Valeu, valeu, Maria. Obrigado.
11: Bom dia, bom dia, bom dia, Bruno. Aqui é o Ives, motorista de aplicativo.
0: Oi,
11: ligadinho na 99. Assim, e quem tá cantando aí hoje é João Mineiro e Marciano. Bora.
0: Bora, meu amigo. Bom trabalho pra vocês aí, tá? Marilza da Silva, da Vila São José, João Mineiro e Marciano. Tatiele Cristina Rosa Lima, Porto Seguro, Milionário e José Rico, Maria do Socorro em Goianira, João Mineiro e Marciano, Daiane Pereira Rodrigues do Orlando de Moraes, é Milionário e José Rico, Erineu de Silva Menezes de Trindade, também Milionário e José Rico, Marilza Clemente do Fidelis Mato Grosso e Matias, Elza Venceslau Abadias de Goiás, Milionário e José Rico, assim como a Rosa Maria Morada dos Pássaros, também apostando em Milionário e José Rico.
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0: Por você. Capítulo desta segunda-feira de Por Você. Junqueira insiste em passar a noite com Vanessa e ela insiste em fazer o empresário prometer que vai fazer de tudo para tirar Bela da presidência do hospital. A obstetra descobre que Yara colocou o Juarez para fora de casa. Margot parabeniza Lucas por seu trabalho na escola. Zeca e Juarez são perseguidos no trânsito por um carro. O feirante salva Zé de ser atingido por um tiro. Tamara, jovem grávida, é baleada. E Nelma pede socorro a Bela. Contei o que vai acontecer hoje em Por Você.

motorista por aplicativo mandou mensagem aqui falando lá do Michael Bolton, né? Nós tocamos às 9 da manhã, diz que ele foi à loucura e eu tenho certeza que ele vai à loucura com essa aqui também, ó. Mais uma linda saudade aqui no nosso Manhã Viva. Brian Adams.

0: Ave Maria. Vai nada aqui no nosso manhã. Viva Everything I Do. Linda, né? Ai, ai, ai. Ó, daqui a pouquinho detalhes da minha vida. 12:25, depois do horário político. O Ney Magrini comanda o Falando de Amor. Todo esse romantismo lá no Falando de Amor. E no domingo, 20h, tem o Sunday Night 99. Uma programação maravilhosa aqui, ó, na 99,5, para você fazer essa viagem ao passado, né? Se existe uma máquina do tempo, essa máquina do tempo, o nome dela é 99,5, porque aqui a gente viaja ao passado.
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2: Muito bom dia, aqui Lucílio Macedo. Boa semana para você. Eu falo da Central de Jornalismo da TV Serra Dourada. 10h45 eu chego com o SBT Notícias Goiás, com os principais fatos das últimas 24 horas. E hoje vocês vão ajudar a fazer o programa. Mandando um zap agora no 629-8519-7000. 629-8519-7000. Como é que tá seu bairro? Como é que tá sua cidade? Na saúde, na educação,

0: no trânsito, na segurança pública, manda agora para mim um vídeo fazendo uma denúncia se tiver alguma coisa errada. Se tiver tudo certo, se quiser mandar, tá tudo certo também. Coisas boas devem ser propagadas e elogiadas. 62985197000. Tô esperando a sua participação agora. 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Até 10h45.
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6:15 na tela da TV Serra Dourada, tem o SBT Notícias, segunda edição, com a Sheila Araújo, viu? A Sheila Araújo, nossa grande Sheila Araújo, comandando o SBT Notícias, segunda edição, 6:15 da tarde, na TV Serra Dourada. Danilo e Davi, eu não sou terapia, agora 10:13.

0: Libriana, Libriano, a lua na casa 5 traz boas energias para oportunidades e encontros surpreendentes. Família e amizades continuam fortes, com possibilidades de ampliar o seu círculo social, tá? No amor, esse é um dia favorável para paquerar e reacender a paixão com quem você gosta. Aproveite o dia para brilhar. Hoje a sua cor é branco e os palpites são 47, 27 e 36. Escorpião. Atenção para você do signo de Escorpião, o dia promete boas ideias e reconhecimento no trabalho, com oportunidades de criar e trocar experiências. As amizades leais fortalecem vínculos e trazem emoções positivas. No amor, olhares e conversas sinalizam novidades, seja para quem busca romance ou para quem quer fortalecer um relacionamento, tá? Hoje a sua cor é lilás e os palpites são 16, 7 e 61. Sagitário. Alô, Sagita, Sagitariana, Sagitariano, dia de foco nas metas profissionais, com boas chances de reconhecimento e saldo positivo no banco. À tarde, contatos e intercâmbios se intensificam, ampliando sua rede. No amor, a criatividade aquece o clima e a noite promete momentos especiais. Hoje a sua cor é azul turquesa e os palpites são 13, 49 e 23.
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2: Agora 10h17, o Instituto Federal de Goiás, o IFG, está com inscrições abertas para uma especialização em inteligência artificial aplicada no campus lá de Anápolis. Ao todo, são disponibilizadas 30 vagas para a turma com previsão de início no primeiro semestre de 2027. Os interessados têm até o dia 25 de outubro para realizar a inscrição, que deve ser feita pela internet por meio do site oficial lá do FG. A preferência é para profissionais formados em cursos como ciência da computação, engenharia de computação, engenharia de software, sistemas de informação, tecnologia da informação e áreas correlatas. E o edital estabelece que até 20% da carga horária pode ser feita de forma remota. Se interessou, quer estudar? Então passe lá no TVSD Notícias, a notícia completa tá lá para você se inteirar. Daniel, agora, 10h18, um beijo pra me enlouquecer.

Esse é o Daniel, um beijo pra me enlouquecer. Agora, 10h21. 4 da tarde, a Bruna Fabrina comanda o Tarde Show. Tem a pergunta do dia, que sempre dá o que falar. Com a nossa querida risadinha, a Jennifer. 7 da noite, hora extra, com a Bruna e o Antônio Bocco.

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2: Muito bem, trazendo mais uma quentíssima do mundo das celebridades. Débora Seco falou sobre o relacionamento com o produtor e compositor Dudu Borges. A atriz contou que admira no parceiro justamente a relação de respeito, amizade, cumplicidade e, é claro, parceria. Mas tem um detalhe. A atriz, que sempre foi bastante aberta sobre a vida pessoal, decidiu fazer diferente dessa vez. Ela explicou que Dudu é muito discreto e que os dois escolheram manter o relacionamento longe dos holofotes. Segundo a própria Débora, essa é uma decisão do casal para preservar a relação. Ou seja, romance tem, parceria também, mas os detalhes desse relacionamento ficam bem longe das redes sociais. É sobre isso, né? Paz no amor. E a gente vai seguindo. Já já eu tô de volta com a última quentíssima de hoje.
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2: 10h29.

Amigo Bruno Carvalho, eu me casei muito nova. Tinha 12 anos e meu marido 36. Aos 13 anos eu tive o meu primeiro filho. Hoje as pessoas escutando isso podem pensar: nossa, uma criança cuidando de outra criança. Mas naquele tempo, como tínhamos responsabilidades desde muito cedo, aos 13 anos já éramos adultos. Quando meu filho estava com 3 anos, um infarto tirou meu marido de mim. Me virei sozinha com ele. Meus pais me ajudavam como podia. Um ano depois eu conheci um homem que assumiu meu filho como se fosse seu. Era um viúvo, Bruno, pai de 2 filhos. Fomos morar juntos e tivemos outros 4 filhos. Mas ele era um homem rude. Eu vivia sozinha e carente, Bruno. Ainda jovem e bonita, acabei caindo nas palavras de um pedreiro que passava todos os dias na porta de casa e mexia comigo. Me apaixonei, deixei meu marido, cuidando dos meus 7 filhos sozinho, e fui viver essa história de amor. Ele era um homem extremamente carinhoso, presente. Acabei ficando grávida. Mas quando eu estava no 6º mês, Bruno, ele se envolveu numa briga e foi assassinado. Então eu me vi sozinha de novo e dessa vez grávida. Para minha surpresa, meu ex-marido me chamou para voltar para casa e ajudá-lo a cuidar dos filhos, já que nenhuma mulher o queria com tantos filhos. Isso foi o que ele mesmo me contou. Voltei para casa, Bruno, envergonhada, mas era a única opção que eu tinha naquele momento. Apesar de envergonhada, eu reconhecia e respeitava a atitude daquele homem comigo. No começo, não era para sermos um casal, era para eu cuidar da casa e dos filhos enquanto ele trabalhava. Mas logo estreitamos o relacionamento, tanto que quando meu filho nasceu, ele o reconheceu como seu filho. Os filhos foram crescendo, já estavam rapazes, Bruno, quando recebi a notícia de que meu marido tinha morrido. Ele estava voltando para casa de bicicleta quando foi atropelado por um carro em alta velocidade. Ele não resistiu e morreu no local. Foi um baque muito grande. Ele, Bruno, não me deixou desamparada. Tínhamos casa, éramos casados no papel, ainda me deixou uma pensão. Meu filho mais velho, logo depois, resolveu deixar a casa e ir morar sozinho. Os 2 que eram dele optaram por ficar. E os 4 que tivemos juntos ainda eram menores. Então ficamos todos juntos. Algum tempo depois eu comecei a namorar, Bruno. Nessa altura, eu já não era mais uma jovenzinha. Com o namoro, então, eu resolvi sair de casa e deixar a casa para os filhos. Os filhos mais velhos cuidavam dos mais novos. Eu fiquei cega de amor, que não me preocupava nem se os meninos tinham o que comer, Bruno. Me mudei para uma chácara onde ele era caseiro e fiquei 4 anos sem ver os meus filhos. Eles foram crescendo e se virando sozinhos. Apesar de sozinhos, Bruno, eu tinha orgulho porque eles cresceram. Todos cresceram pessoas de bem. Com 4 anos, acabei me separando e resolvi reaparecer para os meus filhos. Uns já estavam até casados com mulher grávida e com toda razão não me aceitaram em casa. Engraçado que quase todos permaneceram na casa que o pai deixou. Como a casa era grande e o quintal também, eles foram dando um jeito. Com a recusa deles, eu me vi obrigada a arrumar um cantinho para mim. Aluguei um barracão
E então, Bruno, meu marido começou a me ligar, me chamando para voltar, se dizia arrependido. Ficamos uns 3 meses separados até que eu decidi voltar lá para a chácara, porque também a minha vida não estava fácil sem ele. Convidamos dele pegar a moto e vir me buscar. Mas ele, Bruno, não chegou. Chegou somente a notícia de que ele havia se acidentado e estava no hospital. Quando cheguei no hospital, recebi a notícia de que ele não havia resistido. Mais uma vez, uma tragédia na minha vida, e mais uma vez eu estava completamente sozinha. Eu fiquei tão desolada, deprimida. Eu não merecia, pelo menos achava que não merecia passar por tudo aquilo. Hoje, Bruno, eu já sou de idade. Vivo sozinha. Meus filhos, vez ou outra, aparecem, um ou outro, para me visitar. Mas eles são revoltados por eu ter deixado eles sozinhos. Eu até arrumei um namorado esses dias, Bruno. Mas quando os filhos deles souberam da minha história, dos filhos que deixei para trás, dos 3 maridos que já morreram, eles proibiram os filhos de me encontrar. Bruno, eu sei que errei muito. Eu acreditei muito no amor e acabei esquecendo de amar as pessoas que precisavam do meu amor. Dói em mim, Bruno, hoje, ver meus filhos, netos, noras espalhados, cada um para um canto. Dói passar os dias sozinha. Dói saber que tenho netos que nunca vi e mal sabem da existência dessa avó aqui. Eu plantei, Bruno, e hoje estou colhendo o que eu plantei. Eu sei que vou continuar colhendo até Deus ver que paguei pelos meus erros ou me recolher dessa vida.

0: Segunda é dia de recomeço e movimento. E se você quer destravar as oportunidades no trabalho, atrair novas chances ou conseguir algo que está esperando, essa simpatia ajuda a colocar as coisas para andar. Para começar, pegue uma folha de louro, escreva nela a palavra sucesso, com lápis e coloque dentro da sua bolsa ou carteira. Sempre que sair de casa, pense nos seus caminhos se abrindo, nas portas se escancarando e nas pessoas certas aparecendo. O louro é símbolo de vitória e foco, e o ato de carregar esse símbolo com você faz a mente vibrar prosperidade. Você pode trocar a folha uma vez por mês, sempre agradecendo pelas conquistas. O segredo é agir com fé em si mesmo, acreditar no que faz e imaginar o melhor cenário possível. Essa simpatia é simples, mas é poderosa, porque muda a forma como você se coloca diante da vida. Quando a energia interna está confiante, as oportunidades começam a surgir com mais facilidade. É como se o universo prestasse mais atenção. E segunda é dia de dar o primeiro passo. E essa simpatia é um empurrão que faltava para tudo começar a fluir.
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4: 13 minutos faltando para as 11 da manhã.

0: Antônio Lopes, Novo Horizonte, parabéns pelo dia do radialista. Obrigado, Antônio. A Ilza Maria de Oliveira, tá no bairro Hilda. Tô ligadinha sempre, uma semana abençoada pra você. Obrigado, Ilza. Raimunda Santos, está em Anápolis, manda um alô pra mim, te ouço todos os dias. Oi, Raimunda. Alô pra você. Denis Evandro de Melo, tá no Santa Fé, parabéns pelo dia do radialista, foi um prazer enorme ter te conhecido sábado, um abraço e continue com essa humildade. Ô Denis, grande abraço, meu amigo, prazerão foi todo meu, viu? Volte mais vezes aí. Ô Tony Ferreira, do Santos Dumont. Bruno, Flamengo é o melhor do mundo, valeu Tony. Valdirene Peixoto do Santos, tá no Faisalville, passando para dar um oi, estou ligadinho no programa. Oi, Valdirene. A Maria Lúcia Aurélio, Conjunto Vera Cruz, estamos aqui ligadinhos na melhor, valeu. Mara Gomes, Bela Vista. Estou no trabalho, no Jardim Guanabara. Parabéns, Bruno Carvalho, e para todos os radialistas pelo dia. Felicidades, beijos no coração. Dia 7 e 8 de novembro, nosso primeiro encontro, hein? Do grupo da 99 na Fazenda Garapa. Nós estamos todos convidando vocês aí. Uma semana abençoada para todo mundo. Valeu, querida. Obrigado. Aurélio Ferreira de Souza, Vila Boa. Pro pessoal na loja Só Máquinas, Concertos de Ferramentas Elétricas. Bom trabalho para vocês aí. Odeilde Pires está no Parque Ateneu trabalhando e ouvindo a melhor. Bom trabalho, Odeilde. 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

0: Simone Mendes, a mais pedida da hora, me ama ou me larga. Faltando 8 minutos para as 11 da manhã.
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0: Hoje eu perguntei quem canta essa música ou o nome da mesma.
2: Oi, Bruno. Oi, Maria Vitória. Bom dia. Aqui é a Valcânia Vieira Rodrigues, moro no Solagado, a partir de Goiânia. E respondendo a pesquisa do dia, eu não tenho certeza, mas eu vou chutar que é Juninho Maciel.
0: Valeu, Valquênia. Grande abraço.
3: Bom dia, Bruno. Eu não sei de quem é a voz, mas eu também já estou ligadinha na Manhã Viva. E desejo um ótimo dia pra você, pra Maria Vitória, pra todos os ouvintes e pro meu maridão, tá no ralo. Beleza? Uma boa semana a todos.
0: Valeu, Valquênia, obrigado.
3: Bom dia, Bruno. Eu não sei de quem é a voz, mas eu também já estou ligadinha na Manhã Viva. E desejo um ótimo dia pra você, pra Maria Vitória, pra todos os ouvintes e pro meu maridão, tá no ralo. Beleza? Uma boa semana a todos.
0: Ah, isso que eu já tinha ouvido, né?
4: Bom dia, Bruno. Segunda-feira abençoada pra nós. Que é a Evilene do Buriti Sereno. Respondendo a pergunta de hoje, é Milionário José Rico.
0: Valeu, Evelene, grande abraço.
5: Bom dia, Bruno. Bom dia, Maria Vitória. Aqui é Karine Vieira, do Aeroporto Sul 2, Aparecida de Goiânia. Desejo um parabéns, um ótimo dia para todos vocês aí, radialistas. Parabéns mesmo, que esse dia seja maravilhoso. E referente à pesquisa do dia, eu não faço ideia de quem é essa música, qual é o nome dessa música. Um bom dia para todos, uma ótima semana para todos.
0: Valeu, Karine.
6: Bom dia. Aqui é Maria Almeida Silva, moro com Independência.
0: Oi, Maria.
6: A pesquisa aí é
0: Valeu, grande abraço.
7: Bom dia, Bruno. Bom dia, Maria Vitória. Sou Eliana de Merol. Pisa do dia do Manhã Viva. Enquanto saúde é Milionário José Rico.
0: Valeu, Eliana.
8: Bruno, meu amigo, bom dia.
0: Bom dia.
8: Pesquisa aí da música aí, eu acho que é do João Mineiro e Maciado. Abraço vocês aí. Parabéns pelo seu dia, radialista.
0: Obrigado, Sueli.
9: Bom dia, Bruno. Sobre a pesquisa da música, é João Mineiro e Marciano. Me manda um abraço para minha filha Cíntia, que trabalha na fábrica de estopa Oliveira.
0: Valeu, Rosa.
10: Bom dia, Bruno. Roseni do Redencial Caraíbas, Aparecida de Goiânia. Quem tá cantando essa música aí é Milionários do Zé Rio. Um bom dia.
0: Valeu, Roseni.
11: Bom dia, Bruno. Boa semana a todos. Aqui é o Márcio Souza, motorista de aplicativo.
0: Ô,
11: o nome da dupla aí é Milionários do Zé Rio. Bora, bora, hein? Segundo.
0: Bora, bora.
12: Bom dia, Bruno. Aqui é a Thalita do Carolina Park. Sobre a pesquisa de hoje, eu acho que quem canta é Milionário José Rico. Tá, obrigado. Boa segunda-feira e ótima semana pra todo mundo.
0: Obrigado. A Ana Paula Alves Ferreira do Jardim Imperial, Milionário José Rico, Ivonete Oliveira Trindade, João Mineiro e Marciano, Justimar Alves Alvarenga do Itapuã, Chitãozinho Chororó, Elza Venceslau de Souza, sobrinho Abadia de Goiás, Milionário e José Rico, Ana Paula Ferreira Barros do Conjunto Margarida, João Mineiro e Marciano, Luciano Teixeira Forteville, Chico Rei Paraná, Maria Vitória. Já descobriu quem canta?
13: Eu acho que é Chico Rei Paraná. Pode ser Chico Rei Paraná. Eu ia falar Milionário José Rico, mas confundi. Não sei.
0: Só de falar que você acertou.
13: É Chico Rei Paraná ou é Milionário José Rico?
0: Eu falei que tinha pegadinha, gente. A grande maioria apostou em Milionário José Rico, que na verdade nunca gravaram essa música. Essa música foi gravada por João Mineiro e Marciano. E teve várias releituras com ela. Essa aqui que eu tô mostrando é com Chico Rei Paraná, mas tem com Darli, Darleno e vários outros cantores. Essa versão nossa é com Chico Rei e Paraná. A grande maioria apostou que o João Mineiro e Marciano ficou em segunda posição, mas a grande maioria no Milionário José Rico. Quem leva prêmios aí?
13: Quem leva par de ingressos open bar pro registro histórico com Luan Santana, domingo 27 de setembro, no Estádio Olímpico, foi a Luana Pereira Vilharga, do setor Faisalville.
0: Opa, grande abraço, querida.
13: E Rádio Portátil mais Boné 99,5 foi o Augustinho Celestino do Nascimento, do Jardim dos Buritis.
0: Valeu, Augustinho. Ó, lembrando que domingo agora tem aquele programa especial do Luan Santana a partir das 2 da tarde, tá?
13: Vai
0: o
13: ser
0: Esquenta
13: legal.
0: Pro histórico, pro registro histórico, vai ser um programa maravilhoso. Além das músicas, relembrando a carreira, tem depoimento também do Luan Santana e vários prêmios para os ouvintes, tá? Domingo, a partir das 2 da tarde. Vambora?
13: Vambora.
0: Já eu volto aqui trazendo as mais. E amanhã, 8 da manhã, tem mais Manhã Viva.
13: Amanhã a gente volta.
0: Se Deus permitir.
13: Tchau, Bruno.
0: Fala as
13: agora
0: horas.
13: Agora é 10h57.
0: Quem vai cantar?
13: Chico Rei, Paraná.
0: Beijo, querida, até amanhã.
13: Beijo.

0: Olá, olá, Bruno e queridos ouvintes da 99,5 FM, líder em audiência. Vamos que vamos, juntos, juntinhos, em mais uma edição do Jornal do Meio Dia, começando bem a semana, com muitas e muitas informações, é notícia com credibilidade. E já aproveito aqui para adiantar para todos vocês alguns dos destaques de hoje. Incêndio em lancha no Lago Paranoá deixa 11 feridos, 4 deles em estado grave. O que teria provocado as chamas, hein? Em Goiânia, idosa é atropelada na calçada. Pensem bem, e sofre ferimentos graves. Pasmem, a motorista não tem CNH. Grande incêndio avança pela Serra de Calcilândia, é na cidade de Goiás, com uma linha de fogo de até 20 quilômetros. PRF registra 29 acidentes nas rodovias federais de Goiás durante o fim de semana, com 33 feridos e nenhuma morte, mas é a violência nas estradas, né? Chamando aí para o alerta de quem depende de viajar. Muito cuidado, viu, gente? Olha, o nosso WhatsApp tá sempre à sua disposição. É o 985197000. Manda a sua bronca que a gente corre atrás da providência. No Instagram, @TV Serra Dourada e também @Luciana.jornaldomeiodia. Converse conosco. Tô te esperando ao vivo ao meio-dia e 15.
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13: 11:04.
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2: 12ª posição, 11-8.
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0: 12ª posição, Kleber e Cauã, Mil Adjetivos.
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2: Capricórnio. Caprica, hoje é um dia excelente para assumir o comando e tomar decisões importantes no trabalho, além de ampliar o seu networking. As finanças se estabilizam com boas oportunidades para negociar e encerrar dívidas. No amor, sua confiança atrai olhares e abre espaço para conversas envolventes. Hoje a sua cor é laranja e os palpites são 39, 29 e 57.
3: Aquário,
2: você deve explorar novas parcerias e tomar iniciativas que podem impulsionar sua carreira e finanças. Sua criatividade financeira fica em alta e suas ideias prometem sucesso. No amor, a atração fica em evidência, favorecendo encontros intensos e possíveis reconciliações. Aproveite para abrir novos caminhos. Sua cor é violeta e os palpites são 17, 42 e 8. Pisciana, pisciano, o trabalho em equipe traz grandes chances de crescimento e talvez uma promoção. Use sua criatividade à noite para gerar ideias lucrativas. Nos momentos de pausa, cuide da sua energia e espiritualidade. No amor, seu jeito meigo e cheio de charme pode transformar amizades em romances especiais. Hoje a sua cor é azul royal e os palpites são 7, 11 e 52. E ele tá de volta, João Bidu, com uma simpatia muito especial. É com você, João.
4: Valeu, valeu, Camila. E vamos agora à simpatia que eu prometi para minha querida consagrada Sadila. Aquela que quer um santo, né? Para qual santo que ela deve rezar para fazer tudo o que eu quero. Pode rezar também para Santa Rita de Cássia, né? A santa das causas impossíveis. E a simpatia é o seguinte, se você tiver na sua cidade uma igreja de Santa Rita, melhor ainda. Senão você faz na sua casa mesmo, né? Coloque flores cheirosas no altar da santa, faça uma oração da sua devoção, peça paz interior, sabedoria e que ela ajude você a alcançar o que parece impossível, viu, Sadila? Boa sorte, querida. Amanhã espero todo mundo aqui, se Deus quiser. Um beijo, um abraço forte, saúde e sorte.
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0: Enfim, um beijo pra Lázara fazendo a visita pra gente aqui. Bem-vinda, tá, Lázara? 11:16 agora.
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2: Chegando com a última quentíssima de hoje, diquinha para começar a semana. Poliana Rocha falou sobre como as prioridades mudam com o passar dos anos. Hoje, segundo Poliana Rocha, que é jornalista e esposa do cantor Leonardo, o que realmente importa é saúde, bem-estar e a família. A influenciadora também contou que estar ao lado dos filhos é o que traz sua maior realização. Já bens materiais e patrimônio, para Poliana, acabam ficando em segundo plano. Quando a gente muda, a forma de enxergar a vida muda também. Sobre o futuro, ela disse que não gosta de fazer planos rígidos, mas está aberta a novas oportunidades. Fica a lição de Poliana, né, gente, para esse início de semana. Cuidar do emocional, fazer o bem e buscar uma vida mais leve. É com essa que a gente encerra o nosso Giro das Celebridades. Amanhã tô de volta com outras quentíssimas e eu espero por todos vocês. Beijinhos, até amanhã, hein?

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2: Teve vitória, salto na tabela e protesto dos jogadores e comissão técnica por salários atrasados. Tudo isso ontem no estádio da Serrinha, quando o Goiás conquistou sua segunda vitória consecutiva na Série B ao vencer o Avaí, 2-1. Os gols da equipe esmeraldina foram marcados por Jean Carlos e Cadu Souza, enquanto que Daniel Penha descontou para o Avaí. Antes dessa vitória de ontem sobre os catarinenses, o Goiás havia vencido fora de casa o Botafogo de Ribeirão Preto por 3-1. A equipe esmeraldina está na 10ª posição na tabela de classificação, com 42 pontos conquistados. Pela próxima rodada da Série B, o Goiás tem um clássico contra o Atlético, sábado no estádio Ailê Pinheiro. Algo que chamou a atenção ontem após o jogo foi que jogadores e também o técnico Moza não concederam entrevistas em protesto aos salários atrasados. A diretoria do Goiás não se pronunciou sobre a manifestação.
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2: 11:26, bom dia.
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2: Domingo agora acontece o registro histórico com Luan Santana ali no Estádio Olímpico. A 8ª posição é com ele e o Rick Martin. Estranho. 11:29.

0: Tá chegando a hora.
1: Registro histórico com Luan Santana. No domingo, a partir das 14h, nós teremos um programa especial aqui, viu? Relembrando toda a trajetória do Luan Santana, ainda com depoimento do cantor e vários prêmios.
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0: Menos é mais com Pablo, Saudade Inconveniente, agora 11:34.
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0: Sexta posição pra ele, ó. 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

0: Você já namora, Marcos Zibilucci. Revendedores de gás de cozinha de Goiás anunciaram uma mobilização nesta segunda-feira contra os recentes aumentos aplicados pelas distribuidoras no preço do botijão de 13 quilos. Segundo a categoria, os reajustes variam de R$4 a R$8 por unidade. A mobilização é organizada pelos sindicatos dos revendedores de gás de Goiás, Mato Grosso e Mato Grosso do Sul, Sinergás. A entidade estima a participação de mais de 60 caminhões na manifestação que deve ocorrer no centro da Destroca, aqui em Goiânia. A intenção é interromper aí o carregamento dos veículos responsáveis pelo abastecimento dos pontos de venda por uns 2 ou 3 dias, que já poderia começar a provocar impactos na distribuição do produto aqui em Goiás, no Mato Grosso e também no Mato Grosso do Sul.
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0: Quem ama, cuida. Heitor comenta com alguns peregrinos que não vai ao Brasil há muito tempo. Laurentino se preocupa com o apego de Mirtes por Camilo. Mal, mal, descobre que Fernando é neto de Diná. Pilar fica sabendo por Carmita que Ademir flagrou Dora com André. É o capítulo de hoje de Quem Ama, Cuida.
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0: Essa é a terceira posição, Ana Castela, É Que Eu Não Te Esqueci. 16h tem o Tarde Show com a Bruna Fabrina e a pergunta do dia. A Jennifer já tá ali produzindo a pergunta do dia de hoje e disse que vai dar o que falar. Então, às 16h você não pode perder o Tarde Show e a pergunta do dia, e você terá a oportunidade de dar a sua opinião, de participar da pergunta do dia no nosso WhatsApp 985989950.
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0: Segunda posição para Eduardo Costa, Imagina Eu.

0: Segunda posição, Eduardo Costa, Imagina Eu.
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0: A gente se fala amanhã, 8 da manhã, e mais um Manhã Viva. Grande abraço pra você. Excelente segunda-feira, uma semana abençoada. A primeira posição é pro Gustavo Lima.

0: faz nada de bom.
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2: Ter a proteção de Deus não quer dizer que as dificuldades e problemas desaparecerão. Mas tendo Ele ao seu lado, elas com certeza não vão te consumir. E você encontrará a solução bem mais fácil.
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1: Meio-dia e 27, já uma ótima tarde para você, excelente segunda-feira, boa semana, seja muito feliz. Está começando Falando de Amor com músicas lindas. Falando de amor. As canções que mexem com os sentimentos da gente. Até as duas, depois tem Tocando Sucesso aqui, ó.

0: Little Texas, My Love. Meio-dia 42.
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13: 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Hoje, 21 de setembro, a hora 12:51. 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

Mandar um abraço aqui para o Leandro, o grande Leandro, tá ligado com a gente, mandando abraços para Leomárcia Correia. Alô, Leomárcia, alô, Leandro, um abraço para vocês, obrigado pela audiência, boa semana, viu? Meu amigo DJ Criclec, alô, Criclec, tá ligado com a gente, junto com a Yasmin Boiadeira, que está grávida da Maria Elisa, aguardando ansiosa. O casal tá aguardando ansioso, né? Que maravilha. Um abraço, as Sofias também estão por lá, tudo de bom, obrigado pela companhia. Um abraço ao nosso querido Pedro, Pedro Sorriso, que voltou das férias, recarregado, feliz da vida em trabalhar de novo, que bom. Um abraço, viu? Pedrão, nosso amigo, gente boa. Ângela Divina, lá no Florença, tá ligada com a gente, um abraço. Um abraço pro meu amigo, o Gil Forró Swing 2, tá ligado com a gente também, muito obrigado. Gil, o Cowboy do Forró, J. Gil, Cowboy do Forró, lá no setor Comendador Valmor, ligado com a gente também. Grande J. Gil. J. Gil, sabadão vai estar junto comigo e com o Serginho Bozano lá no Bar do Zoim, fazendo um showzão lá, né, Jota? A partir das 21 horas, entrada free pra todo mundo, é top lá. Meu amigo Zoim, um abraço. O Piauí também, grande abraço. A Sônia Honório com o esposo Zé, sempre ouvindo a gente lá em Aparecida. Um abraço pra vocês, viu? Uma tarde abençoada, feliz. O Divino com a Maria Francisca, com a Lorena, com o amigo Marcos Alberto, lá em Aparecida, sempre acompanhando a gente. Que maravilha, um abraço. Tudo de bom, obrigado pela companhia.

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1: O Rio Verde se manteve na liderança do Campeonato Goiano da divisão de acesso após a 13ª rodada. O time da cidade de Rio Verde empatou fora de casa 0-0 ontem com o Morrinhos no Centro Esportivo João Vilela. Ontem também o Mineiros bateu por 3-0 o Grêmio Anápolis em Mineiros. Bom Jesus e Goiânia ficaram no 1-1 em Bom Jesus. A 13ª rodada do Campeonato Goiano da divisão de acesso foi aberta no sábado, com a vitória do Trindade, 1-0 sobre o Goianésia. E o Tupi acabou perdendo em Jussara por 1-0 para o São Luís de Montes Belos. Rio Verde líder, 27 pontos. Em segundo, Bom Jesus, 23. Em terceiro, Goianésia também, 23 pontos. E em quarto, Morrinhos, 19. Na quinta posição da divisão de acesso, o Tupi, 17 pontos. O sexto é o Morrinhos com 16. O Goiânia é o sétimo com 15 pontos. O São Luís está na oitava colocação com 14, o nono é o Grêmio Anápolis com 10 e na lanterna o Trindade com 8 pontos conquistados.
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7: 1:10 em Goiânia.
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7: Mandar um abraço pra minha amiga Miriam Margonari. Tá no trânsito, tá no carro com o som ligado na 99,5. Oi, Miriam. Depois de um fim de semana super bacana, divertido. De volta à batalha, né, Miriam? Grande Miriam Margonari. Esteve com a gente lá na Oxente, no sábado. Uma festa linda lá na Oxente. A Miriam estava lá, cuidando de tudo, registrando tudo, né? Cuidando da produção do Ney Magrini, Serginho Bozano, grande Miriam Magonari. Um abraço, Miriam. Tudo de bom, viu? Ótima semana. Se divertiu bastante. Agora tá na hora de ralar. Mandar um abraço pro meu amigo DJ Beto, nosso querido tecladista DJ Beto. Ele tá ligado com a gente. Mandando abraço pra turma lá do Delirious Bar, no Alto Paraíso. Mandar um abraço pro meu amigo Zé Ribas. Alô, Zé Ribas. É lá do barzinho, esquina do Ribas, do Muriti Sereno. Mas hoje tá de folga, aproveitando para visitar os amigos. Tá lá no bar dos amigos, lá no Gildésio, no Jardim Tiradentes. Já tomando aquela geladinha para refrescar esse calorão. E ouvindo a 99,5. Alô, Zé Ribas. Alô, Gildésio. Turma aí no Tiradentes. Um abraço, viu? Muito obrigado pela companhia. Tudo de bom. Querido amigo Paraguai, Paraguai da Feira, lá do Buriti Sereno, do Parque das Nações, do Tiradentes, ouvindo a gente também. Um abraço, Paraguai. Muito obrigado pela companhia. Marli Ferreira. Alô, Marli. Gente boa demais. A Marli e a família Alabama, lá do Senador Canedo. Ela, o Valdemir. Inclusive, sexta-feira agora vai ter lá a Sexta Eletrizante no Alabama, lá do Senador Canedo. Niver do DJ Rafael Mix. Especial Niver DJ Rafael Mix nessa Sexta Eletrizante. Show com ele, o Rafael Mix, com o de Mola dos Teclados, comigo, Ney Magrini, meu parceiro Serginho Bozano. A apresentação da dupla Robô Power, os Transformers, vai estar lá, vai ser muito bacana, hein? Show de bola, vai ser bom demais. Um abraço lá para Marli Ferreira, para o Valdemir e toda essa turma. Muito obrigado pela companhia. Mandar um abraço também para o DJ Marcão, para o Wanderson, para o Divinim, a turma que está organizando a quarta edição do Flashback Jardim América, domingo agora, a partir das 3 da tarde, lá na Praça T8, Jardim América, viu, Pedrão? Ney Magrini, DJ Dog, DJ Ricardo, Rei do Eurodance, DJ Gun, DJ Jack, vai ser bom demais, domingão agora lá. Mandar um abraço aqui pro meu amigo Vinim. Alô, Vinim, tá ligado com a gente, curtindo a nossa programação no Jardim América também. Um abraço. Um abraço pra Érica, pra Dilaine, toda a família ouvindo a gente em Aparecida. Muito obrigado pela audiência, pela companhia. Uma tarde abençoada, uma tarde feliz. Alessandra Francisca, ela e toda a família, lá no Colina Azul em Aparecida, acompanhando a gente. Muito obrigado pela audiência, viu? O Antônio, Eletrônica Central, também tá com a gente, curtindo aqui a nossa programação.

0: And Face, Kiss and Say Goodbye, aqui na 99,5. 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

1:32 em Goiânia, um abraço pro meu amigo doutor Francisco, dentista das celebridades, tá no carro ouvindo a gente, que maravilha, indo pro consultório no Jardim América, aqui em Goiânia, saindo de Senador Canedo e levando a gente com ele, que maravilha. Alô, doutor Francisco, meu amigo, gente boa, um abraço, uma tarde abençoada, uma tarde feliz. Meu amigo Chico, que joia, fazendo as entregas pelas ruas da Grande Goiânia, acompanhando a gente. Alô, Chico, um abraço, tudo de bom. Heloísio Padeiro e Marcelena, lá do Perim, um abraço também, muito obrigado pela companhia, pela audiência. Um abraço para minha amiga Maria Helena, condomínio Jardim das Oliveiras, tá ligada. Alô, Maria Helena, aquele abraço, meu amigo, uma tarde abençoada, uma tarde feliz, tudo de bom, viu? Muito obrigado pela companhia. A Elisângela, lá em Senador Canedo, sempre ligada com a gente. Muito obrigado pela companhia. Um abraço pro meu amigo Valdemir, ele e toda a turma lá do Alabama, Senador Canedo. Sexta-feira tem lá a Sexta Eletrizante, nível do Rafael Mix, DJ Rafael Mix, vai ser top, hein? Showzão com ele, o Rafa, com o De Mola dos Teclados, comigo, Ney Magrini, meu parceiro Serginho Bozano, participação do Robô Power Transformers, vai ser muito legal lá no Alabama, Senador Canedo. Um abraço para vocês aí. O Diego Pisada Quente, o Diogo Pisada Quente, um abraço. O Júnior JR, um abraço. O Marquinhos, o meu amigo Tiaguinho Produções, ouvindo a gente, um abraço, tudo de bom, viu? Valéria do Carolina Parque, boa tarde, amigo Ney, parabéns pelo dia do radialista, parabéns a todos os radialistas da 99,5. Vocês fazem nossos dias muito melhores e mais felizes. Que Deus os proteja e abençoe muito a vida de todos vocês. Uma semana abençoada para cada um dos ouvintes também. Valeu, Valéria, brigadão, beijo, viu? A Marisa em Manga, Minas Gerais. Ser radialista é ter o dom de poder entrar nas casas e nos corações das pessoas sem precisar de imagens, apenas com o poder da voz e do coração. Feliz dia do radialista para você, Ney Magrini. Que Deus continue te abençoando com essa voz maravilhosa. Parabéns a todos os profissionais da Rádio 99,5 FM de Goiânia. Um abraço. Ô Marisa, muitíssimo obrigado. Um beijo, viu? Júnior Condomínio Portugal, boa tarde, Ney. Boa tarde para todos da rádio. Tô aqui na Vieira Borracharia, Jardim Novo Mundo, trabalhando. Mandando um abraço para minha esposa Cristiane, que eu amo. Valeu. Rosalina Francisca, boa tarde, Ney. Manda um alô para mim, tá mandado. Ednilson Moreira, do Parque Amazônia, boa tarde, Ney. Tô ligado, falando de amor. Que bom. Antônio Cardoso, juizado da infância e juventude. Boa tarde, Ney. Manda um alô para minha esposa Isa. Um abraço para todos vocês da rádio. Lucilene Santos, do Parque Tremendão 3. Boa tarde, Ney. Estou aqui ouvindo desde cedo. Um abraço, parabéns pelo dia do radialista. Beijo e abraço. Amém, obrigado. Tudo de bom. Continue com a gente.

0: Steve B recordando Because I Love You. 1h44, excelente tarde, tudo de bom. 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

7 minutos para as 2 horas em Goiânia. Shirley, Jardim Vila Boa. Boa tarde, Ney. Bela programação, apaixonada. Linda demais. Obrigado, Shirley. José Barbosa, Buriti Sereno. Boa tarde, meu amigo Ney. Estou curtindo muito essa programação maravilhosa, com tantas músicas lindas. Quero parabenizar todos os radialistas, especialmente você, Ney, de quem eu sou muito fã e admiro muito o trabalho. Parabéns, meu amigo. Rádio 99,5 FM, eu ouço porque gosto. Ô, José, muitíssimo obrigado. Um abraço. Uma tarde abençoada, feliz, ótima semana, viu? João da Cobra, Bela Vista de Goiás. Boa tarde, Ney Magrini. Manda um alô aí pra Cida Rodrigues, pra Mara, pro Heloísio, pra Dilma, o José Aparecido, Chique Joia, Angelita, toda essa turma bacana. Tá mandado, João. Brigadão, viu? Karine Vieira, Aeroporto Sul 2. Boa tarde, Ney. Ofereço as músicas lindas do Falando de Amor pro meu esposo Wesley. Emilene, oi, Ney, joia. Estou aqui no Instituto do Medicamento do Sono. No trabalho, ouvindo essas músicas lindas, adoro. Que bom, Emilene, obrigado, boa semana. Michele Maia, oi, Ney, manda um abraço para minha mãe, Maria Maia, e outro abraço para mim, a Michele Mesquita Maia. Um grande abraço para vocês da rádio, Michele e Maria, filha e mãe, mãe e filha, um abraço para vocês. Tudo de bom, estão no balneário curtindo a gente, que maravilha, boa semana. Ângela, oi, Ney, boa tarde. Passando para te desejar uma semana cheia de bênçãos. Muito obrigada pelo carinho. Um forte abraço, Ney. Tudo de bom para você. Estamos juntos até as 4. Que bom, Ângela. Brigadão, viu? Marcos Antônio, Condomínio Santa Rita. Boa tarde, amigo Ney. Que Deus abençoe sua semana de trabalho. Meus parabéns pelo dia do radialista. Amém. Obrigado. Jane Ribeiro, Vila Redenção. Boa tarde, amigo Ney Magrini. Tô aqui ligadinha. Beijos. Delei Marfim, boa tarde, Ney. Como é bom curtir o Falando de Amor. Deixo registrado um forte abraço para todos os meus amigos do grupo Resenha das Antigas, do setor Parque das Nações. Estamos sempre por aqui na sintonia. Maravilha, Delei. Um abraço para você, para os amigos do grupo Resenha das Antigas e toda a turma ouvindo a gente aí. Brigadão, de coração, viu? Gisele, oi, Ney. Boa tarde, um abraço para você e para os amigos Paulo e Gislaine, aqui no Girassol, Garavelo. Que bom, um abraço. A Vanessa, o Elkson, a Vitória, lá no Paulo Estrela, sempre ouvindo a gente. A Fátima, boa tarde, amigo Ney Magrini, tudo bem com você? Manda um abraço para mim, para o meu esposo Wilson Duarte. Estamos aqui no setor universitário, ligados nesse programa maravilhoso, Falando de Amor. Fica com Deus. Oi, Fátima. Um abraço para você, um abraço pro Wilson também. Casal bacana demais. Espero vocês no sábado lá no Bar Zoim, viu? Festona lá comigo, com o Serginho Bozano, com o Jota Gil. Vai ser bom demais. Casal que também vai prestigiar a gente. Meu amigo Benedito e a esposa Iraci, lá de Anápolis. Alô, Benedito. Alô, Iraci. Um abraço para vocês. Boa semana. Tudo de bom, viu? Damiana, boa tarde, Ney Magrini, parabéns a todos vocês radialistas, que Deus abençoe cada um. Um abraço, ô Damiana, muitíssimo obrigado, um abraço, um beijo, tudo de bom.

0: Fechando falando de amor com Bee Gees, Wish You Were Here. Falando de amor de volta amanhã ao meio-dia para mexer com os sentimentos da gente. O intervalo na sequência tocando sucesso. 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

Ótima tarde pra você, tudo de bom, muito obrigado pela companhia. 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Até às 4. Pois é, e o Tocando Sucesso está no ar com Jorge Mateus, Cantada Boba.

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0: Rosé e Bruno Mars aqui na programação com Apetite. 2h25, a gente vai pro intervalo. 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
11: Pois é, 2h33. 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E a hora 14:34, 14:34, anote aí 14:34.

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1: Geninho e Mariana Fagundes, peão todo tatuado. 2h39, mandaram um abraço aqui pro meu amigo Chicão, popular Didão. Tá lá na Automecânica Nação, ao lado dos amigos lá. O Luquinha e o Thiago. Alô, Lucas, alô, Thiago. Alô, meu amigo Chicão, um abraço pra vocês, viu? Uma tarde abençoada. Feliz.
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0: Esse é o som muito legal de Miley Cyrus aqui no Tocando Sucesso da 99,5 FM, que é primeiro lugar em audiência. Flowers, 2h45, ótima tarde pra você, boa segunda-feira, excelente semana. Continue participando na programação campeã, programação 99,5 FM. É primeiro lugar em audiência. 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
2: O carroceiro vai passando numa praça assim, tinha tirado leite, que é a roupa suja.
3: Sei.
2: Aí um cara pra gozar nele, falou assim, engravatado.
3: É.
2: Falou, porco. Ele falou, prazer, Benedito Antônio. 99%
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16: Vamos lá!
17: Quantas letras tem?
16: Pois é, participação de Caimara Machado, bairro da Vitória. Alô, Caimara, boa tarde.
18: Boa tarde.
16: Muito bom ter você participando, seja bem-vinda. Tem a chance de ganhar um prêmio maravilhoso, R$ 850 em Vale Compras. E para ganhar esse super prêmio, é só acertar em 8 segundos quantas letras tem a palavra que eu vou dizer. Porém, só vale a sua primeira resposta. Só a primeira e tem que ser antes do gongo, em cima depois não vale, tá bom?
18: Tá ok.
16: Então vamos lá, boa sorte. Valendo esse super prêmio, responda pra mim, quantas letras tem a palavra? Ameatrologidrosplenariocloroadiaptologicoliagectomias. Quantas letras tem?
18: 40 letras.
16: Passou longe, faltaram 14. Tem 54 letras, essa é grande. 54
18: essa
16: letras.
18: É grande.
16: Não deu, não foi dessa vez. Mas faça a inscrição para participar outras vezes. Tomara que você ganhe um prêmio até maior, tá bom?
18: Tá ok, eu agradeço a participação. Boa
16: que
18: tarde.
16: Bom, boa tarde, obrigado. Valeu demais, Caimara. Sobe o prêmio, já vai para R$ 875 em Vale Compras. Daqui a pouco tem de novo. Participe, boa sorte. Quantas letras tem? 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
16: Com o Imperador, Gustavo Lima. Desejo imortal.

0: Fortaleza. Muito obrigado, galera.
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0: 3:04 em Goiânia, I went back to Ibiza. Mike Posner e David Guetta. Agora a gente vai direto até a redação da TV Serra Dourada para saber as notícias aqui no programa.
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2: Oi, gente, uma ótima tarde para você. Aqui Neila Santos. Quero te contar sobre uma reviravolta no caso do pequeno Daniel de Palmeiras de Goiás. A criança foi atingida por um tiro de espingarda na cabeça e segue internada em estado gravíssimo em um hospital aqui de Goiânia. O caso, que já era investigado pela Polícia Civil, ganhou um novo capítulo nesta segunda-feira. A mãe do menino e o padrasto foram presos. 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A prisão da mãe do padrasto muda o rumo das investigações e levanta novas perguntas sobre o que aconteceu no dia do disparo. 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Até lá, não perde não, gente.
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6: Pois é, 3:10. Boa tarde, ótima semana.
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Daqui a pouco, R$875 em vale compras. No quantas letras tem? Prêmio bom demais, né? R$875 em vale compras. E tem também um par de ingressos para o acústico com ele, o Panda. Vai ser bom, hein? 7 de outubro no Teatro João de Queiroz. Então se inscreva, participe e boa sorte. Até às 4. Agora com o Zé Felipe, ruim de coração.

0: com Sony Fodeira e Beck Rio. Muito legal, né? 3h26 em Goiânia. Excelente tarde, tudo de bom. 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
2: A Conmebol divulgou hoje os detalhes dos confrontos da fase semifinal da Copa Libertadores da América. O jogo entre Fluminense e Palmeiras vai acontecer no dia 14 de outubro, no estádio do Maracanã. Já a volta, no dia 21, no Nubank Park, na capital paulista. Já o confronto entre Estudiantes e Flamengo está confirmado para o dia 15. O local do jogo ainda não foi definido, já que o estádio do Estudiantes não tem a capacidade necessária exigida pela Conmebol. O jogo da volta vai acontecer no Maracanã no dia 22 de outubro. Portanto, dos 4 semifinalistas da Copa Libertadores, 3 são brasileiros: Palmeiras e Fluminense. Quem passar, pega o vencedor de Flamengo e Estudiantes.
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3: Maiara e Maraíza, quem sente saudade sou eu, 3:35.

0: Vintage Culture e Gabs aqui na programação com Lost. Bem legal essa música, né? 3h43. 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

0: Pois é, para essa participação, vou até o bairro Independência falar com a Ruberwalda Dias Neves. Alô!
1: Oi!
0: Oi! Bem. Boa tarde, Ruberwalda. Tudo bem?
1: Boa tarde. Tudo bem, graças
0: que
1: a
0: bom.
1: Deus.
0: Que bom. Seja bem-vinda. Tem a chance de ganhar um prêmio ótimo, R$875 em Vale Compras. Para isso, basta acertar em 8 segundos quantas letras tem a palavra que eu vou dizer. Vale a sua primeira resposta. Só a primeira tem que ser antes do gongo, em cima depois não vale. Tá bom, Ruberwalda?
1: Ok.
0: Então vamos lá, boa sorte. Responda pra mim, solta a voz pra eu te ouvir direitinho. Quantas letras tem a palavra? Lectroencefalostorrinolaringologicolografista. Essa é a palavra, quantas letras tem?
1: 47.
0: Nossa. A palavra tem 45 letras, que pena, errou por duas. Só
1: nossa.
0: Por duas, 45. E o prêmio sobe, já vai arredondar para R$900 em Vale Compras. Que prêmio maravilhoso, hein? Desanima não, faça a inscrição para participar outras vezes. Tomara que você ganhe um prêmio melhor ainda, tá bom?
1: Sim, obrigada.
0: Obrigado eu, boa semana para você, Ruberwalda, valeu demais. Aqui, ó. 99,5. Vazou na Braquiara, Hugo e Guilherme.

0: Fred Fabrício, te amar é meu talento, aqui na 99,5 FM. Primeiro lugar é audiência, a gente ouve porque gosta, tá na hora.
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0: Pois é, vem aí o Acústico 99, dia 7 de outubro, Teatro Raul de Queiroz, com ele, o Panda. Quem participou durante o programa se deu bem, leva um par de ingressos. A Nilzete Almeida, do Parque Anhanguera. Alô, Nilzete! Nilzete Almeida, Parque Anhanguera. Pode passar por aqui 3 dias úteis, horário comercial, para pegar um par de ingressos, para curtir o Acústico 99 com o Panda! Vai ser dia 7 de outubro, uma quarta-feira, no Teatro Jorge de Queiroz. Parabéns. Durante toda a programação, ingressos para esse acústico que vai ser lindo. Participe, boa sorte. Agora vou embora, vem aí Bruna Fabrina e o programa Tati Show. Eu volto amanhã, ao meio-dia, falando de amor. Um abraço, um beijo, fica com Deus e até lá. Tchau.

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1: Olá, Neila Santos de volta por aqui para te contar que uma fisioterapeuta foi presa preventivamente aqui em Goiânia após 7 pacientes denunciarem lesões graves causadas, segundo relatos, por procedimentos estéticos realizados pela profissional. As vítimas teriam sofrido ferimentos, cicatrizes, queimaduras, em alguns casos, mutilação de estruturas do corpo. A Polícia Civil de Goiânia cumpriu 3 mandados de busca e apreensão em uma casa da fisioterapeuta e outros 2 em consultórios onde ela atuava. Celulares e outros objetos relacionados à investigação também foram apreendidos, além de medicamentos com prazo de validade vencido. A investigação continua para apurar denúncias e as circunstâncias dos procedimentos. E hoje, no Jornal Serra Dourada, às 10 para 7 da noite, a gente vai te mostrar depoimentos exclusivos com o nosso repórter Guilherme Martins. Nosso encontro, então, vou reforçar, é às 10 para 7 da noite. Não perde não, viu, gente? Até lá!
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2: E aí, tudo bem? Ótima tarde. Chega mais, seja bem-vindo, porque a partir de agora tem sim, viu?
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2: Eu queria te avisar que a vida é sobre fazer a sua parte. Você não controla nada além disso. Não controla como te tratam, não controla o resultado dos seus esforços, não controla a reciprocidade, você não controla a natureza, nem o tempo. A única coisa que te pertence é fazer a sua parte. Faça e fique em paz, tá? Isso mesmo, por favor, pare de tentar controlar aquilo que você não tem controle algum. Acho até que o nosso cabelo foi colocado na nossa cabeça pra gente se lembrar disso diariamente, viu? 4h14, uma ótima semana, que seja maravilhosa, porque a gente começa assim o programa de hoje, ó. Só te lembrando que tem quantas letras? Já valendo R$900 em vale-compras. Essa bolada pode sair aqui neste horário. Então, por que não você, hein? Então se inscreva, 985989950. Além disso, tem aquele kit maravilhoso, super frango, com frango, presunto, linguiça, calabresa, requeijão e muito mais. E boné, viu? Boné 99,5, lindão a sua cara. Então não deixa pra depois, é primeiro lugar em audiência, a gente adora sua companhia. 985989950. A gente já começa com Henrique Juliano.

0: do dia de hoje com ela. Ah, bom. Opa. Pensei que não ia dar tempo. A Jennifer Hipólita chegou aqui.
1: Não,
0: oi, Jennifer.
1: Eu sou nesse exato momento. Backstreet Boys. Ah, acertoso. Sim, sim, sou.
0: Oh, meu Deus.
1: Eu sou uma de cada.

0: Sim, a gente tem que se preparar quando é assim, Jennifer.
1: Porque hoje é segunda, né?
0: Então, mas você gosta da segunda? Não,
1: não,
0: é quarta-feira.
1: É quarta.
0: Mas a segunda é terrível pra você?
1: Quem gosta de segunda, eu acho que é o Neto, o Boco. O Boco gosta de segunda, não?
0: Ah, ele ama, verdade. E aí,
1: você
0: Jennifer?
1: Você gosta da segunda, não é?
0: Eu prefiro ela do que quarta. Ai, quarta que... é muito corrido. Conte-me, Jennifer, qual é a pergunta do dia de hoje?
1: Eu prefiro a segunda que é o domingo, ainda.
0: Credo, tadinho do domingo.
1: Eu
0: acho, de verdade, que a gente apronta e o domingo é que leva a culpa, sabe? Tipo assim, a gente apronta e aí a segunda leva a fama também, mas o domingo é legal.
1: Minha filha, eu só assisti série domingo, então não sei do que você tá falando. Vamos para a nossa pergunta do dia.
0: Conte.
1: Que a gente ganha mais.
0: É.
1: Tá valendo um kit churrasco. Kit super frango, ó, kit churrasco. Gente, eu tô trocando, tô variando, né? Vocês sabem o que é variar? Então, eu tô variando e eu não tenho nem idade pra variar ainda. Enfim,
0: ai,
1: o vídeo diz o seguinte. E no decorrer do programa eu vou contando mais detalhes da história, tá?
0: Uhum.
1: Porque não caberia tudo na nossa pergunta do dia.
0: Tá bom.
1: Meu marido foi convidado pra ser padrinho de casamento, do casamento da sobrinha dele.
0: Uhum.
1: Mas ela chamou a irmã pra ser madrinha, deixando eu e o marido da minha cunhada de fora. Achei desrespeitoso e decidi não ir ao casamento. Fui longe demais?
0: Ai, gente, hoje em dia parece que quando fala casamento, sempre tem uma treta por trás, né?
1: Ah, pois é.
0: É criança que não pode ir, é ter que informar antes se vai ou não, se não perde a vaga. O que mais que já aconteceu
1: não,
0: nesse programa?
1: Não, mas isso é de bom tom, né?
0: Não, aí tudo bem, né,
1: aí
0: Jennifer?
1: É de bom tom,
0: mas
1: né?
0: Aí perder a vaga ficou meio esquisito, você não acha? Parece um show?
1: Uai, mas se você não confirmou, você quer ir?
0: Então você tá de acordo com o Davi Brito. Alguma vez na vida você concordou com ele. Tá bom.
1: E aí, gente, o que vocês acham? O marido dela foi convidado pra ser padrinho da sobrinha dele. Eles estão se relacionando já tem 15 anos, tá? Importante
0: Nossa.
1: Frisar. É, e aí, pra ser par do marido dela, foi convidada a irmã dele. Então vai ser, os dois vão ser pai e os dois têm cônjuges. E a nossa ouvinte achou um desrespeito não chamá-los para ser padrinho e madrinha. E ela disse que decidiu não ir ao casamento e quer saber se foi longe demais. Respondam 32219950 ou através do nosso WhatsApp, que é esse aí, ó.
2: 985-98-9950.
0: Eu lembrei também da noiva que pediu pra galera ir sem perfume, mas aí era um caso diferente. Até passa o pano glitter pra ela.
1: No meu, seu casar, no hino de branco,
0: meu
1: tá
0: Deus.
1: De boa.
0: Gente, que isso?
1: É segunda, né?
0: Que, hein?
1: Amanhã eu tenho terapia,
0: Você
1: eu melhoro.
0: Água?
1: Não, eu quero terapia.

0: 4:30, ótima tarde, irmão da lua, amigo das estrelas. 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
2: 4:35. 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
2: De volta, 4:39, ótima segunda. Que a sua semana seja maravilhosa. Boa música? Tem de sol.

0: do dia de hoje. Qual
1: sabe
0: é,
1: sabe qual
0: Jennifer?
1: É a coisa que move o mundo? Fofoca.
0: É mesmo? Achei que era carregador de celular. Que une as pessoas.
1: Não, é fofoca.
0: Não.
1: Vamos para o nosso plano do dia?
0: Powerbank, diga.
1: Não, gente, eu tenho um grupo comigo mesma que eu coloco, tipo assim, avisos pra mim sobre o que eu tenho que fazer, entendeu?
0: Olha
1: pra
0: que
1: ficar
0: legal.
1: Na minha notificação.
0: Mas você
1: no
0: não lê,
1: WhatsApp.
0: Né? Pelo jeito você não lê, né, Jane?
1: Querida, já li duas vezes, tá? Vamos lá.
0: Tô brincando.
1: A ouvinte nos contou o quê? O marido foi convidado pra ser padrinho do casamento da sobrinha dele.
0: Uhum.
1: Mas a sobrinha chamou a irmã pra ser par dele, deixando a nossa ouvinte de fora e o marido da irmã também de fora, no caso da cunhada dela. Ela disse que achou desrespeitoso, decidiu não ir ao casamento. Ela quer saber se foi longe demais.
0: Tainá, e aí?
2: Opa, pessoal, boa tarde. Como
0: tudo
2: vocês
0: bem?
2: Estão? Olha, pra essa querida que mandou a mensagem, você sabe a definição de padrinho, madrinha? São pessoas de confiança que você vai levar pra vida inteira e ter esse vínculo ao lado. Não significa que o

0: dele. Chamou os tios. Eu ia acompanhar meu marido, sim, no casamento. É nada a ver. Ela chamou os tios, parceiro. Mas ela agiu, né, também, né, de forma errada, né? Porque geralmente a gente coloca o casal, né? Já que ela sabia que ele era casado, por que que ela não colocou ele e a esposa? Beijo, meninas.
1: Beijo. A Maria Aparecida, boa tarde, meninas. Sua ouvinte deve ser convidada para aniversário de criança pelo tamanho da maturidade. Beijos.
2: A Érica.
3: Boa tarde, Érica Rodrigues dos Santos, do Jardim Tiradentes. E sobre a pergunta do dia, com certeza você foi lá no chimarrão. Agiu que nem criança, porque se ela chamou o tio e a tia, que tem demais nisso? Chamou a irmã do tio, não tem nada demais nisso. Hoje em dia o povo caça pequenininha demais pra coisa toda.
1: Solange, boa tarde, meninas lindas. Eu ficaria chateada se ela tivesse chamado outra pessoa que não fosse da família dela. Mas nesse caso, eu ficaria super tranquila, porque ambos são tios dela. Eu iria sim curtir a festa.
2: A Jane.
4: Boa tarde, minhas lindas. Bruna Fabrina, Jennifer. Tudo Risadinha. Bem? Essa sobrinha fez sacanagem, né, com a esposa do tio dela, né? E o tio é mais safado ainda, por que que ele foi? E eu não iria. E se o tio tivesse caráter, também não iria. Beijo da todos da equipe e galerinha do nosso fã-clube. Jane Ribeiro da Vila Redenção. Tchau, tchau.
1: Vanessa Moura, boa tarde, Bruna e Jennifer. Só porque não chamou ela pra ser madrinha junto com o marido, não quer dizer que ela não deve ir.
2: Bom, bora de música, que essa polêmica promete, Jennifer.
1: Daqui a pouco
2: eu vou, tá? Pecado, 4h48.

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1: 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A gente vai pra um rápido intervalo pela outro cai. E a gente volta já já.
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0: Agora 5h04, pergunta do dia de hoje.
1: Eu vou te vender hoje.
0: Conta, Jennifer. Pagando bem, minha filha. Tô brincando.
1: Nossa, mas não tá conseguindo gelar, né?
0: Não é?
1: Tá estranho.
0: Eu vou conversar com ele.
1: Vamos pra nossa pergunta do dia. Gente, pra quem não tá entendendo, é o nosso ar-condicionado. Ele não tá gelando hoje, ele tá trabalhando igual eu, assim. Vou fazer o que posso e tô podendo pouquíssimo.
0: Agora ele vai.
1: É, tipo
0: agora
1: isso.
0: Vai.
1: Olha só, valendo um kit super frango. Vai mesmo, agora eu senti. Ouvinte diz, meu marido foi convidado pra ser padrinho do casamento da sobrinha dele, mas ela chamou a irmã pra ser par, sabe? Deixando eu e o marido da minha cunhada de fora. Achei desrespeitoso e decidi não ir ao casamento. Fui longe demais, mas...
0: Lohane, e aí?
2: Boa tarde, tudo bem? Então, eu não achei, assim, essa situação absurda, não. Eu acho que talvez a pessoa quer poucos padrinhos e aí quis priorizar as famílias de primeiro grau, juntou os tios. É, eu acho que seria desrespeitoso se ela tivesse unido o rapaz com uma mulher que não tem nada a ver, uma amiga dela, sabe? Aí eu acho que seria desrespeitoso. Eu acho que você tem que ir no casamento, sim.
1: Maicon falou o seguinte: no meu caso, chamei os dois irmãos para entrarem juntos e deixei os esposos e as esposas deles de fora. Mas nós sentamos e conversamos com os quatro e não teve problema. Se tivesse conversado antes, seria de boa, porque eu e minha esposa não tínhamos muita ligação com os namorados deles. Aí decidimos colocar os irmãos juntos para não ter briga.
0: Camila?
3: Amiga, você foi super mais demais. Até porque irmão, né? Sempre vai ser irmão. E o marido e mulher nunca fica junto o resto da vida. Eu faria o mesmo que ela. Convidaria pessoas do meu sangue mesmo. Independente se fosse tivesse casado com outra pessoa ou não.
1: Ana Maria, nossa, que situação complicada. Eu te entendo perfeitamente. Não dá pra excluir o fato de que vocês são um casal. Ou chama o casal ou não chama nenhum. Acho muita falta de maturidade da parte dela. E principalmente falta de respeito com você e sua família. Nesse caso, eu sinceramente não iria ao casamento devido a toda a situação que foi gerada. Provavelmente você ficaria desconfortável e deixaria de ser um momento leve.
0: Alessandra.
4: Boa tarde, aqui é a Alessandra. Em relação à pergunta aí, eu não ficaria com raiva, não. Igual eu fui convidada pra ser madrinha, né, de uma criança. Meu marido não foi. E o que vai ser padrinho junto comigo, a esposa dele também não foi convidada. E tá tudo certo. O meu marido não importou, a esposa do outro também não importou. E tá tudo certo. Isso é a família que tem que decidir, né? Quem vai ser o padrinho, não é os outros, não.
1: Eu fiz isso com o Vinícius. A madrinha do Vinícius é minha tia, tia de primeiro grau, irmã da minha mãe. E aí, eu deixei que o pai dele escolhesse o padrinho. E aí, o padrinho foi um tio dele, do pai dele. Então, assim, e todos eles são casados. Mas é aquilo, a gente explicou antes. Eu expliquei que eu tava convidando ela e tudo mais, porque gostaria que ela fosse. E que meu tio não seria só porque o padrinho, quem iria escolher, era o pai do Vinícius. Então, assim, pra gente entrar num consenso. Mas eu vou falar um negócio pra vocês. Tem uma amiga minha que eu amo. É uma das minhas melhores amigas. Que quando eu casar, eu convido ela. Não convido a mulher dela.
0: Ô, Jennifer.
1: Não gosto dela.
0: A gente precisa ir ali no boteco pra você tomar alguma coisa.
1: Chá de Simancol. Todo sábado, a partir das 4 da tarde, tem no Boteco 99. Água que passarinho não bebe também. Eu não sei qual que é essa, que ele não bebe. Né? Se é água, ele é
0: carta
1: pra beber.
0: Carta sobre a mesa. Amado Batista.
1: Coloca as cartas na mesa, explica. Gente, o que falta na vida das pessoas é diálogo. Abre essa boquinha e ó.
0: É diálogo, tá lá. A pessoa lá jogando tarô pra descobrir.

0: 5:10 e agora é hora de notícias.
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2: Oi, gente. Neila Santos por aqui mais uma vez. Quero te lembrar que hoje tem Jornal Serra Dourada, mas antes eu já te conto sobre uma polêmica que envolve as gameleiras da Praça da Cirrose aqui na capital. Duas árvores foram consideradas condenadas e, segundo a AMA, oferecem risco de acidentes. Mas, por enquanto, nada de poda ou retirada. A decisão está nas mãos do Ministério Público Estadual. Enquanto isso, moradores e comerciantes da região estão preocupados com os galhos e o telhado de um comércio e até da rede elétrica. A nossa equipe foi até a praça, conversou com a AMA e a gente te mostra o que está sendo feito para evitar acidentes enquanto a decisão não sai. 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

0: Pergunta do dia de hoje. Tem gente grilada com essa história de hoje, viu, Jennifer?
1: E, gente, eu vou contar um negócio pra vocês. Terrível mesmo. Pra quem não tá entendendo nada, quem não ouviu ainda, quem acabou de chegar de paraquedas, nós estamos com a mensagem, com a história da ouvinte, que contou pra gente o seguinte. Lembrando que ela tem 15 anos de casamento. Meu marido foi convidado pra ser padrinho do casamento da sobrinha dele, mas ela chamou a irmã dele pra ser madrinha, deixando eu e o marido da minha cunhada de fora. Achei desrespeitoso com os casais e decidi não ir ao casamento. Fui longe demais e eu queria dizer, gente, que ela lembrou que a sobrinha levou a caixa de padrinhos, né, pro marido e disse assim, o convite dos demais ainda vai chegar, tipo dela. Quem tava convidado era só
0: o padrinho. Ela se sentiu excluída duplamente.
1: Eu acho que sim, né?
0: Entendi. Luara, e aí?
2: Tá, 99,5. Boa tarde, meu nome é Luara, Cintia, eu sou do setor São José. Ela deveria ter consideração, né? Entendeu? Já que chamou um, chamou a outro. Não tem que chamar um, depois chamar outra pessoa de fora. Entendeu? Consideração, que a gente tem consideração.
1: Jonathan, sei lá, parece muito pouco pra eu me importar, kkkk. Mas talvez haja mais coisas por trás dessa atitude da sobrinha e dela.
0: A Bruna?
3: Antes de responder na pergunta aí, sim, acho que você fez certo. Foi a Bruna daqui de Trindade, Jardim Imperial 2.
1: Já a Lorena, acho que sim, o casamento é dela e ela pode escolher. Ela tem que... ela te desrespeitaria se chamasse uma ex ou uma mulher qualquer. Acho que você pode rever sua atitude.
0: Sabe o que é difícil? Ah. Que a partir do momento que você escolhe uma pessoa pra ser padrinho ou madrinha, necessariamente, pelo ritual, a pessoa que tá com essa pessoa acredita que é quase automaticamente ela está convidada. Hoje em dia, as pessoas estão separando isso.
1: Eu não acredito não, gente.
0: Quando você acha que não?
1: Eu não. Mas assim, eu venho numa cabeça muito diferente, né?
0: Não ia te incomodar.
1: Tem coisa que não me pega, não. Se for, por exemplo, é a irmã da pessoa? Não. Agora, se for, por exemplo, uma ex...
0: Isso que eu ia falar agora.
1: Uma ex, eu ficaria meio... Uai, tá de sacanagem com a minha cara? Que é isso?
0: Bora ouvir a Marlene.
4: Tá certinha. Quando é casal, tem que ser o casal. Não pode ser o par diferente.
1: Já a Maria Pereira, de Brasabrantes. Boa tarde, meninas. Sobre a pergunta, acho que não. Já aconteceu isso na minha família. Meu sobrinho convidou o primo dele pra ser padrinho, mas não convidou a esposa. Ela levou de boa.
0: A Flávia.
5: Boa tarde, Bruna, Jennifer, Samuel, Flávia, Maria Jardim, Lueda, Senhora do Canedo. A Serena falou pro Rogelana, Cibudora, LC, o filhotinho lá no bar do filhotinho. Eu acho que ela fez certo, acho que ela não foi longe, não. Isso tá errado, viu? Tem que convidar ela, o cunhado dela, tem que convidar a família toda, não. Não pode ninguém ficar de fora, ninguém melhor do que o outro, não. Nós somos iguais, perante a Deus, nós somos iguais.
1: Já o Diego está corretíssima. Caso ele tivesse sido convidado antes de conhecer ela, tudo bem. Mas como já estão juntos, ter sido convidado para ir com outra madrinha está errado. O certo seria o próprio marido recusar. Tem outro ponto aí, né?
0: E qual é?
1: Ué, o ponto do marido. Se o cara... não, tá de boa pra mim. Às vezes a gente cria uns negócios que a gente fica chateada, mas o outro tá achando que tá normal.
0: Eu acho que o homem é mais simples em relação a isso. Eu acho que às vezes ele nem pondera da forma que a mulher vê, sabe? Não sei, pode ser impressão, mas a grande maioria das mulheres, assim, eu vejo que levam mais pro pessoal nesse ponto de vista que vira um problema familiar do que os homens, na maioria das vezes.
1: Entendi.
0: Chegando aqui a Maria da Cruz.
6: E Jennifer e Bruna. Boa tarde. Aqui é a Maria da Cruz, do Parque Santa Cecília. Tô aqui no Valência, ligadinho em vocês. Sobre a pergunta do dia, olha, ela tem o direito de ficar sentida e não querer ir, mas eu acho que eu não deixaria de ir nessa festa por causa disso, não. Eu não me incomodaria, não. Ele é que é irmão dela, é tio, né? Às vezes não dava pra pôr tantos padrinhos, já juntou dois que ela queria colocar e eu não me importaria, não, sabe? Eu ia de boa. Eu não me importaria que ele fosse padrinho sem ter que me chamar.
1: Olha só, a Eloene Cristina, essa ouvinte está muito mimada. É um casamento, ela pode escolher quem quiser, desde que não seja ex ou amiguinha. Eu não vi nada demais. Aposto que só ela está dando ataques de pelanca.
0: Desbloqueado.
1: Desbloqueei o celular, não, pra você ver se eu não taco na sua cara.
0: Você tá tão tranquila hoje, Jennifer.
1: Sou brava, e nós somos bravos também.
0: É mal, Jennifer.
1: Mas eu sou é bravo, não é mal, não.
0: É verdade.
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0: Bloqueado. 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
4: Agora 5 horas 39 minutos. 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
2: 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Aí você sai pra rua, se aventura, e realmente você encontra aqueles 10%, mas não se deu conta que perdeu os 90%.

0: Tô por aqui e a gente volta já já, 5h48.
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8: 5h56, ótima tarde, boa semana. Seja bem-vindo à programação da 99,5. 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Desse jeito a vida. 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

0: do dia de hoje. Tem uma galera que tá indignada com essa história de hoje, viu, Jennifer?
1: Eu não tenho nada pra falar, me deixa quieta, porque eu tô tentando começar a semana sem nenhuma

0: tomar bronca de ninguém. Porque fala que eu só trago caos e tranheira, entendeu?
1: Que maldade, né?
0: Que absurdo,
1: tão
0: olha
1: princesa,
0: só.
1: Tão princesa, tão galera.
0: Não, sou da galera mesmo. Isso eu sou, da galerinha. Meu marido foi convidado pra ser padrinho de casamento da sobrinha dele, mas ela chamou a irmã dele pra ser par dele, ser a madrinha. Deixando eu e o marido da minha cunhada de fora. Achei desrespeitoso decidir não ir ao casamento. Fui longe demais.
1: A Darlene respondeu.
2: Boa tarde, meninos. Aqui é a Darlene do Parque Angora 2. Na minha opinião, acho que ela foi precipitada demais, né? Porque não tem nada. Se é o esposo dela e a irmã que foi convidar, a madrinha não tem nadinha pra ser padrinha. Ela não podia fazer isso e ir no casamento acompanhar o esposo dela. Isso é o mais certo de fazer, né? Beijo, um abraço.
1: Um beijo, Wilson.
3: Boa tarde, Bruna. Boa tarde, Jennifer. Boa tarde. Aqui é o Wilson Araújo, setor central, Goiânia, Goiás. Estamos aqui ligados e ouvindo depois de uma faxininha aqui na cozinha, viu? Eu e a esposa. Mas a questão aí, ô Jennifer e Bruna, eu acho que não tem nada a ver, não. O importante é ela estar lá, o marido lá e o padrinho, né? E ela está lá, é de boa. Não tem nada a ver, não.
1: Chegando mais ouvintes por aqui, a Fabiana.
4: Oi, Bruninha. Oi, Jennifer. Oi. Fabiana, daqui de São Clerlândia, respondendo a pergunta do dia. Eu acho desrespeitoso uma pessoa querer separar um casal pra formar padrinho com outra pessoa. Eu acho isso desrespeitoso. Eu acho que ela fez super bem de não ter ido nesse casamento.
1: A Lilia.
5: Eu acho que ela exagerou um pouco em não ir ao casamento, porque a sobrinha dela tem direito de escolher, a sobrinha dele tem direito de escolher quem ela quer como padrinho e madrinha. E se ela escolheu o tio e a tia, é porque ela queria que fossem eles. Então, assim, eu acho que ela não devia levar pro pessoal. Eu acho que isso não tem nada a ver, que ela quer os parentes de sangue, né?
1: O Newton.
6: Boa tarde, meninas. Tudo bem? Newton aqui. Uai, as pessoas têm que parar de se importar com isso. O casamento é da pessoa. Ela chama quem ela quer pra padrinho e madrinha. Aí cabe a pessoa, se se sentir tocada, não ir ou ir. Por exemplo, se alguém chama eu e uma ex minha, eu vou achar de bom tom não ir, porque eu sou casado com uma pessoa. Mas o defeito não é de quem chamou. O defeito é de quem aceitou. Se o marido acha de bom tom ir com a irmã, beleza.
1: Denis.
7: Boa tarde, Bruna. Boa tarde, Jennifer. Aqui é o Denis, Residencial Santa Fé. Eu queria primeiro falar o seguinte, que agradecer a Jennifer pela recepção que ela fez comigo e com a minha esposa sábado aí na rádio, que a gente conheceu a rádio, foi bom demais. Muito obrigado, Jenny. Você é muito simpática, prestativa. Obrigadão. E sobre a pergunta do dia aí, eu acho que tem que chamar todo mundo, tanto a esposa como se não é a esposa, tem que chamar todo mundo, entendeu? Pra casamento. Um abraço.
1: Valeu, gente. Ai, não fica bravo comigo, não. Mas vou ter que mandar beijo, porque o nosso tempo é pequeno. Tem muita gente participando, graças a Deus. E não vai dar tempo de ouvir todos os áudios. A Ilma, Kênia, Patrícia, Selma, Adélia, Deuzeni, Alessandra, Ana Maria, Marlene, Lourdes, Renata, Renato, Maria Elza, Joselene, Isabela, Vanessa, Elismara, Rosilaine, Simone, Adriane, Vanessa, Lília, Fabiana. E um beijo pra Maria da Cruz.
0: A Sirlene falou o seguinte: ser convidado para padrinho não significa necessariamente que a noiva tem obrigação de colocar a esposa dele como madrinha. Existem vários motivos pelos quais alguém escolhe determinadas pessoas para padrinhos: proximidade, amizade, história com o casal, quantidade de casais, etc. Por si só, a escolha dela não prova que houve intenção de desrespeitá-la. Você ter se sentido desrespeitada é totalmente compreensível. Decidir não ir ao casamento é uma decisão mais forte e vale pensar no que você quer comunicar com isso. Foi o que a Sirlene falou. Já aqui comigo a Gabriele. Boa tarde, pessoal. Eu não acho que ela foi longe demais. Porque sentimento não se discute e exclusão dói. Mas casamento envolve custos altos. Às vezes os noivos escolhem os irmãos de sangue para economizar nos pares sem intenção de desrespeitar. Mesmo chateada, eu aconselharia a repensar. Deixar de ir pode criar uma briga familiar eterna por causa de apenas uma noite. Apoie seu marido, vá linda e mostre que você é superior. A Ellen, na minha opinião, foi longe sim, porque não tem nada a ver. Ela chamou os tios, que no caso são irmão e irmã do pai ou da mãe dela. Então não tem nada a ver a pessoa se sentir chateada por não ter sido chamada para ser madrinha. Se ela chamou os tios, é porque tem mais apego a eles, que são da família. Luzineide Batista, eu entenderia numa boa, ela queria colocar só os familiares como padrinhos e madrinhas. Eu iria plena e maravilhosa, até porque existe ex-companheiro ou ex-companheira, mas não existe ex-tio e ex-tia. Temos que ir, né, Bruna Fabrina?
1: Já tínhamos que ter ido.
0: Beijo pra Maria Pereira de Brasabrantes, pra Lucimar, Ieda Correia, Macionilha também participou com a gente, Joyce, Josiane, Miss Laine, Ana Paula do Jardim Dom Fernando, Janaíne de Goianira, Adriana Clara de Goianira, João Batista, a Kênia Valéria, aqui também com a gente participou, Cleonice, a Giane Vieira da Vila Alzira, a Vanessa, a Nilzete, a Janaína do Residencial Caraíbas, a Aparecida Elodina do Residencial Caraíbas, José Barbosa do Buriti Sereno, a Juliana, a Maria Jesus, o Rodrigo, o Sebastião Batista, a Maria Clara e a Alice Cristina. Muito obrigada, gente. O tempo tá bem curtinho por conta dessa época de eleição, mas obrigada pela participação de vocês e todos vocês concorrem ao prêmio, viu?
1: Inclusive, quem tá na linha é a Alessandra, Jennifer.
0: Oi, Alessandra, tudo bem com você?
8: Oi, Jennifer, tudo bem?
0: Eu tô joia, e você?
1: Oi, tudo bem, Alessandra?
8: Tudo.
0: Alessandra, olha esse impasse. O marido foi chamado pra ser padrinho de casamento, eles estão juntos há 15 anos. Ela não foi a chamada pra ser o par do marido. Foi chamada a irmã dele pra fazer o par ali. Ela achou desrespeito tanto com ela quanto com o marido da irmã, da cunhada dela. Ela não quer ir no casamento, já até avisou pro marido. Você acha que ela tá indo longe demais ou ela tá certa em não ir no casamento?
8: Ah, eu acho que ela foi longe, porque é o casamento da moça, né? Então eu acho que ela escolhe quem o coração dela pede, né?
0: Uhum.
8: Eu acho que ela foi longe, não tinha essa necessidade, não.
0: De não ir
8: porque
0: no casamento?
8: Porque afinal ela é espia, né?
0: Uhum. Mas ela falou que a moça não teve consideração. Você concorda que houve uma falta de consideração ou você acha que a escolha da moça foi normal?
8: Ah, eu acho que foi normal, porque muitos fazem isso, né?
0: Uhum.
8: Eu acho que ela se precipitou.
0: Alessandra da Silva Rodrigues, você ganhou um kit super frango, com frango, presunto, linguiça, calabresa, requeijão e muito mais. Além do boné da 99,5, que a gente te agradece pela sua participação, tá bom?
1: Ale, um beijo grandão, até a próxima.
8: Outro, até.
1: Valeu, tchau, tchau. Jennifer, um beijo carinhoso, uma semana linda pra você.
0: Falaram que as pessoas, que dor a gente não mensura, né? Então cada um sabe onde dói, fazer o quê?
1: Fato.
0: Beijo pra vocês, eu volto amanhã, ou não.
1: Tchau.
0: Tô pensando.
1: Vai sim.
0: Tchau.

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1: e Paulinho Baculejo. Caxambu, dois parceiros das antigas mesmo trocando ideias, hã? Ah, aí um falou assim, rapaz, você tá meio preocupado, eu tô achando, tá não? Ele falou, não, eu tô sim, é porque meu médico falou pra mim que eu não posso jogar bola mais não. Ele falou, ah, sério mesmo? E ele examinou você e falou isso? Ele falou, não, ele viu eu jogando.
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6: Hora certa. 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
0: 6:16.
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1: Começamos assim as Mais Mais da 99, segunda edição. Mil adjetivos é o som do Kleber e Cauã pra abrir o bloco. 6:21.

0: 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Anota aí o horário, 6h26.
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3: A seleção brasileira já começou a se apresentar na Austrália visando jogos da data FIFA desse mês de setembro e também do início de outubro. 4 jogadores já se apresentaram ao técnico Carlo Ancelotti: Douglas Santos, Estevão, Bruno Guimarães e Gabriel Magalhães. A expectativa é que todos os 26 convocados pelo técnico da seleção brasileira já estejam concentrados na terça-feira, isto é, amanhã. A seleção do Brasil joga na sexta-feira contra a Austrália, depois volta a enfrentar os australianos na terça-feira e ainda no dia 3 de outubro o Brasil joga contra a Índia em Calcutá. São os primeiros amistosos da seleção após a eliminação na Copa do Mundo. Ainda neste ano, o Brasil joga contra o Japão e a seleção de Singapura.
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3: 6h33.
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4: Agora 6:36.
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4: Bora conferir mais uma aqui nas mais de hoje. Lembrando que neste domingo tem registro histórico com o Luan Santana e a gente vai te levar. Participa aí, boa sorte.

0: 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E para você que está no trânsito, BR-153 tem trânsito parado neste momento na altura do Parque Municipal do Cerrado, sentido Carrefour.
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2: A terceira de hoje chegou por aqui, 6h54. Toda mulher. É o som de Ed Brito e Samuel.

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0: Se é para a alegria geral da nação, diga ao povo que já começou o Hora Extra.
1: E a semana também, viu? A semana também.
0: Deus.
1: E a gente vai até sexta juntinho por aqui.
0: Isso aí. 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
1: 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Bruninho, o programa hoje tá muito doido.
0: Que isso?
1: Olha só.
0: Ingresso. Cada um leu uma coisa. Boa. Você é do contra, você foi de baixo pra cima. Deixa você falar, vai.
1: Kit churrasco completo com picanha, cupim, linguiça e mandioca.
0: Que legal, gente. Além disso, tem par de ingressos pro Acústico 99 com Panda, dia 7 de outubro no Teatro João Alves de Queiroz.
1: A gente devia ter falado junto, sabe? Porque
0: pois
1: o pessoal ficava tentando descobrir.
0: Por regra, você poderia ter começado pelo começo, né? Mas você gosta de ser do contra.
1: Não, Bruninho, não vem com essa não, para. Helicóptero com o cantor Rick perde o contato em Santa Catarina. Isso aqui...
0: História complicada, né?
1: Buscas ainda em andamento, segundo Léo Dias. Olha, a Bruna estava comentando com a gente aqui mais cedo, antes do programa começar, com relação ao clima da região, que está assim, péssimo.
0: Muito.
1: E já haviam avisos com relação à probabilidade de piorar.
0: Tem temporal, né, acontecendo no sul e em Santa Catarina, né? E tinha aviso de perigo em 708 cidades do sul.
1: A gente continua torcendo.
0: Muito.
1: Sem dúvida.
0: Muito.
1: A Poliana revela mudança na rotina de Leonardo. Meta completar 30 dias. O que será que ele mudou na rotina?
0: Parou de beber.
1: Meu Deus, parou de beber.
0: Aham. E ele já mudou muito esteticamente falando. Eu fiquei chocada.
1: E não completou nem uns 30 dias?
0: Pois é. E o detalhe é que ele teve uma alteração no exame, viu? Por isso que ele teve que atentar aí.
1: Gordura
0: porque ele
1: estava
0: ingerindo.
1: Gordura no fígado.
0: Daqui a pouquinho você vai contar.
1: Shawn Mendes é flagrado em Galeria Popular de São Paulo. E a reação da galera foi muito doida. Principalmente a reação dele aos preços. Tem mais, Bruninha. Itália quer mudar pedestres que multar pedestres que atravessarem a rua olhando o celular.
0: Gente, acho justo. E poderia pegar para o mundo todo. Porque, olha, já vi uns sustos por aí de pessoas que se distraem no telefone, estão atravessando a rua sem olhar semáforo, sem olhar se está vindo carro. Já vi umas situações complicadas.
1: Já aconteceu comigo. Divórcio alimentar, essa aqui eu tô...
0: Nossa, eu choquei, viu?
1: Divórcio alimentar. Casais estão deixando de fazer as refeições juntos para evitar brigas. Tá nem comendo junto.
0: Cara,
1: mais.
0: Que triste. Qual é o motivo de você estar com alguém se você não pode ficar próximo desse alguém?
1: No momento
0: que vocês têm problema.
1: Ou em qualquer outro momento que
0: triste,
1: seja.
0: Triste, né?
1: Muito, muito.
0: Eu acho que o ódio também une as pessoas. É sério. Eu vejo alguns casais que eu percebo que não é amor, que não é empatia, que não é nada. É outro sentimento. E o outro tá tão chateado com o outro que não quer nem soltar a mão pro outro ser feliz. Tipo assim, ó, vou ficar junto, sofrendo, mas juntos.
1: Eu me lembro de uma crônica, de um texto de um psicólogo, que eu me esqueci o nome dele agora. Mas ele falava que as relações tóxicas são as mais difíceis de serem rompidas.
0: Olha aí.
1: Olha que coisa triste.
0: Triste mesmo,
1: não,
0: né?
1: É?
0: Terapia todo mundo.
1: Tá, rapidão.
0: Aí a gente começa com Amo Maloqueiro.
1: Ai, gente.

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2: Divórcio alimentar.
3: Ui.
2: Casais estão deixando de fazer refeições juntos para evitar brigas. E se a solução para algumas brigas de casal fosse simplesmente cada um fazer a sua própria comida? É essa lógica por trás do chamado divórcio alimentar. Uma tendência que ganhou espaço nos Estados Unidos e que tem um nome muito mais dramático do que a prática realmente é. O casal continua junto, mora na mesma casa e segue a vida normalmente. A diferença está na cozinha. Cada um planeja, prepara e come suas próprias refeições. Nada de discussão sobre o que vamos jantar, negociação de cardápio ou aquela pergunta clássica que parece simples, mas pode abrir um portal para o caos doméstico. Você pode lavar a louça? Ai, meu Deus. Estudos apontam que o planejamento das refeições pode acabar sendo responsabilidade principalmente de um dos parceiros. A ideia, portanto, é reduzir esse tipo de atrito. Mas existe uma condição: não vale transformar o cada um por si da cozinha em cada um por si no relacionamento.
3: Ué, não é um divórcio em doses homeopáticas?
2: Gostei, Bruninha. É recomendado que o casal tenha algum momento diário de conexão. Também não é possível, né? Como uma caminhada, uma conversa tranquila, além de manter pelo menos uma refeição juntos por semana. Viu aí?
3: Gente, conexão tá acabando mesmo, né?
2: É, tá complicadíssimo. Agora
3: porque
2: você já viu.
3: Refeição é uma das coisas que mais conecta, assim, uma família é a hora da refeição, não é?
2: Sem dúvida, sem dúvida. Bruna, aliás, eu acho que o momento da refeição devia ser um pouco mais apreciado, mas hoje em dia tá difícil apreciar essas coisas que tomam tempo da gente, que tomam atenção da gente e que tomam cuidado. Hoje tudo muito acelerado, aí não dá pra criar e construir esse tipo de conexão e esse tipo de momento também.
3: E eu acho que as pessoas estão sem coragem de colocar um fim. Vivem algo infeliz, mas não gostei de colocar um fim. Tudo bem que cada um tem o seu ritmo, a sua história. Para alguns pode funcionar, isso aí tá tudo bem. Cada um sabe do seu relacionamento. Mas do meu ponto de vista, acho que tá faltando tanta conexão, tanto vínculo, né? É muita gente se sentindo só acompanhada, Boca. Isso é muito triste.
2: É, sem falar que tem aquele detalhe que a gente mencionou no início, que a dificuldade que existe para as pessoas que estão dentro vivendo um relacionamento tóxico.
3: Verdade.
2: De verdade, né? E
3: se acostuma, né?
2: Mas aquilo que você falou pode soar irônico, mas tem um quê de verdade, não parece? Pode até ser um divórcio em doses homeopáticas.
3: Porque você vai acostumando.
2: De uma separação.
3: De repente, você já não incomoda mais sentir falta da pessoa. De repente, você já agradece porque ela vai ter que fazer uma viagem. De repente, você se vê longe dela porque ela não pode ir no compromisso contigo. Aí, de repente, você percebe que é melhor estar sozinho. Simples.
2: Eu me lembrei de algumas músicas que cantam.
3: Fala
2: isso aí.
3: Isso?
2: É.
3: Eu já conheci casais que já viveram isso, viu?
2: Tá vendo? Tá vendo?
3: Chegando aqui, com a participação de vários ouvintes, a Sênia.
4: Boa noite, Bruna.
3: Boa noite.
4: Boa noite, Boco. Passando para parabenizar vocês aí pelo dia do radialista.
3: Que querida.
2: Oh, yeah.
4: Sucesso pra vocês.
3: Valeu.
4: Quer dizer, vocês arrasam.
3: Que querida.
4: Parabéns a todos os radialistas.
3: Um beijo. A Leia.
5: Boa noite, eu sou a Leia, tô aqui no Parque Flamboyant e passando aqui pra mandar meu abraço pra todos os locutores da Rádio 99,5 FM.
3: Que bonitinho.
5: E um grande abraço. E boa noite.
3: Boa noite. Hoje é o dia do radialista, é o dia da árvore, é dia do idoso, dia do adolescente, dia do fazendeiro.
2: Eu tô em duas categorias dessa aí, menina.
3: Chegando aqui mais ouvintes, Christian.
6: Fala, galera, boa noite a todos. Aqui é o Christian do Jardim Olímpico. Tô passando aqui para desejar a todos uma excelente noite, principalmente para minha esposa, Adriana. E parabenizar também pelo dia do radialista, toda a equipe da 99,5 FM. Cadastre umas promoções aí. Valeu.
3: Boa sorte, Christian. Jeane.
7: Oi, Bruninha.
3: Oi.
7: Oi, Jeane. Gente, as coisas estão muito modernas, né? O pessoal hoje está divórcio alimentar, está casamento aberto. Tá complicada a situação, hein? Cada vez mais. Menina.
3: Complicado. Tatiane.
0: Boa noite. Aqui é a Tatiane do Parque Santa Rita. Boa noite pra todos aí da 99,5. Nossa, queria muito ganhar esse kit, hein? Ia fazer a mim e a minha família muito feliz. Manda esse kit pra mim aí.
3: Boa sorte, Tati.
2: A gente tá torcendo por você.
3: Tem uma galera falando do casamento, mas também falando do telefone celular aí, porque a Itália tá querendo multar essa turma que tá distraída, andando por aí, olhando pro telefone.
2: Já, já a gente vai contar os detalhes pra você, viu?
3: Ninguém olha mais o olho, ninguém quer mais jantar, alimentar perto do outro. Quanto mais silêncio, melhor. Então,
2: quanto mais você no seu mundinho, na sua bolha.
3: Triste, né?
2: Horrível.
3: Dá vontade de colocar o telefone na testa pra ver se você tem a sensação que a pessoa tá conversando, olhando pra você.
2: A Yaya já tá colocando muita gente pra fazer
3: não,
2: isso.
3: Não, é? E ganha dinheiro, você sabe, né? Isso. Gente, tá comum ver essa galera na rua.
2: Muito. Já

0: 94. Beijo pra você, intervalo rapidão.
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0: quase acabando, mas já dá quase tempo de falar dessa galera que tá atravessando o telefone. Atravessando o telefone celular. Atravessando a rua.
1: Eu não vou falar nada.
0: É, eu tô aqui sem o celular e viajando a maionese.
2: Itália quer multar pedestres que atravessaram a rua. Olha, que atravessarem a rua olhando o celular. Roma tem quase 3 mil anos de história para ser observado. 3 mil anos, muito tempo.
0: É, né? Muita história.
2: É muita história.

0: isso aqui, né? A gente tem visto que acontecem acidentes e alguns deles fatais. A regra não seria limitada aos smartphones, tablets e computadores também entrariam na mira. A ideia surgiu depois de decisões judiciais que responsabilizaram pedestres distraídos em acidentes. Bruninha, os fones de ouvido, por sua vez, continuariam permitidos, desde que não impeçam a pessoa de ouvir o trânsito e os sons ao redor. Fiscalizar os foninhos de ouvido seria meio complicado. Deixa eu ver qual é o volume que você está ouvindo aí. E a proposta vai além dos pedestres, Bruninha, perdão. Motoristas reincidentes poderão enfrentar multas de até 2.588 euros. Aproximadamente 15 mil reais. Além da suspensão da carteira.
1: Caramba! Negócio ficou bravo.
0: Muito. Eu acho necessário.
1: Vou te falar. Eu já passei uns sustos por aí com pessoas distraídas no telefone celular.
0: Eu fui a pessoa distraída no celular algumas vezes.
1: E sabe de uma coisa? Me lembrei que teve uma época que a gente comentou aqui no programa sobre um robô Android que eles estavam desenvolvendo para ser guia das pessoas que andam nas ruas utilizando telefone. Você lembra disso?
0: Meu Deus.
1: E a gente até zoou com isso. Agora a gente vê que é uma realidade muito próxima.
0: Uau.
1: Que triste, né? Porque na época foi quando saiu um vídeo que uma garota caiu num buraco porque ela tava distraída no celular. Foi um vídeo tipo China, alguma coisa assim. Uhum. Eu não me lembro direito, mas eu me lembro dessa história. E aí depois disso saiu essa história que iam ser desenvolvidos robôs pra ajudar as pessoas que andam por aí distraídas no telefone. Agora a gente percebe que não tá longe, não. Tá
0: pertinho.
1: Não
0: é esse o caminho, né? Não é bem esse. Não é bem esse. Melhor a gente se reeducar com relação à maneira como lida com o mundo digital.
1: Vou te falar uma coisa, Boco. O que tem de gente viciada em telefone? E, infelizmente, até as pessoas que pegam no pé pra caramba dos adolescentes e crianças estão muito viciadas. Gente, muita gente de idade que nem olha na cara dos netos mais.
0: Sem dúvida. Deixa eu te fazer uma pergunta, você que tá ouvindo a gente aqui. Você tem sentido desconfortos aqui na região da sua nuca, no seu pescoço, assim, estendendo para os braços, dor de cabeça, algumas tonteiras de vez em quando? Pois é, isso aí pode ser sintoma de pescoço de celular.
1: Tá vendo?
0: Esse já é um problema detectado pelos especialistas, ortopedistas, fisioterapeutas, a causa, a fonte, é o seu hábito ou o nosso hábito com o aparelho celular.
1: E a quantidade de ótica abrindo em tudo quanto é lugar, em processo de tela.
0: Tá vendo? Uma coisa puxa a outra.
1: Boco, por aqui a participação da Silvana.
2: Oi meninas, boa noite. Aqui é a Silvana, do setor Palmas, Trindade. Eu tenho esse hábito de estar andando e mexendo no celular. Já vai fazer uns 9 dias atrás, aqui em casa mesmo, no quintal. Eu tô furando uns buracos pra fazer a minha área, e aí eu coloquei umas roupas no arame e fui, na hora que essas roupas secou, eu fui pegar elas no arame com o celular na mão, olhando o celular. Meninas, eu esqueci desses buracos que a gente tinha furado, e eu caí dentro de um deles, de um deles, quase que eu quebrei a minha perna.
1: Quebrei
2: a minha perna. Tô com a perna aqui toda ralada.
1: Doeu, hein, Leandro?
3: Boa noite. Enfim, se essa moda pega em Goiânia, minha amiga radial em Goiás, o governo ia ficar rico demais, que aqui o povo até é pra beber água no celular.
1: Não é?
3: Boa noite, me cadastro na promoção do kit churrasco.
1: Anúbia?
4: Eu tenho um hábito de andar com o celular na mão. Muitos casais são assim, um come na frente do outro.
1: Será que ela quis dizer que num horário diferente? Ou na frente mesmo, eu tô olhando pra você.
0: E a gente comendo.
1: Mas eu não tô te vendo, não, porque eu tô no telefone. Porque acontece também.
0: Muito.
1: Lá em casa tem uma regra: mesa não tem telefone.
0: Celular, eu acho também. É um hábito que a gente podia começar por aí, né? Evitar olhar no celular enquanto tá comendo.
1: Porque senão ninguém conversa, boco. É. Todo mundo fica na sua bolha e sem dizer que é prejudicial, né?
0: Volta naquilo que a gente falou: o horário de alimentação, da refeição, precisa ser valorizado um pouco mais. Principalmente pra você que tá em família.
1: É momento de conexão de vínculo, né?
0: Exato.
1: Não dá. Chegando aqui a Vanessa.
5: Boa noite, Bruno. Boa noite, Boco. Sou a Vanessa Alves Santos Rodrigues de Bonfinópolis. Respondendo a enquete aí, esse negócio de mutar, né? A pessoa falando, né? No

0: celular nas ruas, seria bom aqui no Brasil, porque hoje em dia o povo também, a maioria quando na rua, às vezes nem tá falando no celular direito, às vezes só disfarçam, só precisando falar um bom dia pra gente. A maioria é assim. No Brasil aconteceu, você ia achar bom, viu? Porque muita gente ia ser multada. Ah, e negócio aí do negócio de coisa alimentar aí, é cada coisa que a gente tem que escutar, né? É só separar e pronto, acabou, né? Se não tá dando certo e fica brigando, melhor cada um seguir seu caminho.
1: Triste, negócio, né?
0: De coisa de alimentar e ter que separar por causa disso. Tô fora.
1: Ah, mas
0: 99,5 que a gente ouve porque gosta.
1: Se analisar mais a fundo, dá até uma má digestão, né? Quando você tem um horário de almoço, por exemplo, que não é tão confortável
2: sem
1: assim,
2: sem dúvida.
1: Né?
2: A Beatriz Nascimento da Silva, do Dom Bosco 2. E é pra acabar mesmo. Pode, né, mexer no que... No que é da gente. Eu fiquei confusa aqui.
1: É
2: demais.
1: Porque o telefone é dela. E ela tá chateada porque o telefone é dela. E ela acha injusto mutar. Eliette.
3: Boa noite, Bruna. Boa noite, Boco. Aqui é Eliette Pereira, do Jardim Florença. Bom, a respeito de andar com o celular distraído na rua, eu não ando. Na verdade, eu morro de medo de ser roubada, assaltada. Então, não pego no celular. E sobre esse divórcio alimentar aí, acho que eu já sou divorciada, então, porque raramente eu almoço ou janto com meu marido. Então, é isso. Tchau, tchau. Um abraço pra vocês.
1: Tchau, tchau.
2: Ana Paula, do Irisville 2. Boa noite, Bruna. Respondendo à enquete do celular, tem que montar mesmo, viu? O povo tá muito sem noção. Andam com o celular na mão e nem olha pra frente. Um abraço e feliz dia do radialista pra todos da rádio.
1: Ah, valeu.
2: Um
1: beijo.
2: Rádio.
1: Jeane.
4: Oi, Bruninha.
1: Tudo bem?
4: Oi, Jeane. Gente, as coisas tá muito modernas, né? O pessoal hoje tá divórcio alimentar, tá casamento aberto, tá complicada a situação, hein? Cada vez mais. Menina...
2: Leiliane, do Madre Germana 2. Olá, boa noite, seus lindos. Eu tô aqui ligadinha no Hora Extra e eu tenho o hábito de andar com o celular, mas é ouvindo a rádio ou música, mas com fone de ouvido. Mas distraída não, é muito perigoso. Uma multa vai fazer ficar mais ligado, mais atencioso, né? Nem sabe, quem sabe doendo no bolso, eles param. Não é? Um abração para todos vocês aí, estamos vivos. Uhul.
1: Valeu, beijo, Thaís.
5: Boa noite para todo mundo da rádio, todos os ouvintes. A Itália que tá certa, porque o ser humano, ele só se policia quando vê que alguma coisa está afetando ele, seja no financeiro ou em qualquer outro quesito. Então, assim, a Itália tá certa, tem que começar a multar. Porque só assim o ser humano vai dar atenção pra essa tamanha dependência de celular. Meu Deus. Meu nome é Thaís Cristina, aqui do Madre Germana 2, em Aparecida de Goiânia.
1: Thaís.
5: Beijo. Um beijo e um abraço pra todos vocês.
1: Valeu.
2: Alice, do Jardim das Oliveiras, aqui em Goiânia. Boa noite. Eu concordo plenamente com essa multa. A pessoa se distrai da mesma forma que nós, motoristas, nos distraímos usando o celular, podendo causar graves acidentes.
1: Juliana.
6: Sou Juliana, ouvinte aqui do Senador Canedo. Assim, sobre a questão da multa que a Itália quer aplicar, eu já tô vendo minha falência, viu? Eu tenho um péssimo hábito de andar na rua mexendo no celular. Então, se essa multa chegar por aqui, eu vou ter que escolher entre pagar multa ou continuar com meu celular na mão.
1: Oh,
6: eu prometo tentar mudar, viu? Mas eu não garanto nada. Como é que a gente consegue sobreviver sem responder mensagem? Olhar mapa, conferir rede social e fingir que tô ocupadíssima, né?
1: Fingir que tô ocupada, é ótimo.
6: Complicado, se for pra ganhar esse kit, eu aceito até começar a andar olhando pra frente.
1: É, genial, boa.
2: Joelma Carneiro da Silva Souza, da Vila Maria. Parabéns a todos vocês, radialistas. Um beijo, Joelma. Obrigado.
1: Um beijo, Keliane.
7: Boa noite, maravilhosos da 99,5. Boa noite abençoada aí pra vocês.
1: Amém, pra você também.
7: Passando pra deixar um abração e também deixar minha opinião aí sobre as enquetes do dia. Então, eu infelizmente tenho o hábito de andar com o celular na rua. Ai, meu Deus. Tomara que isso não chegue no Brasil, hein? esse trem de multar pelo pedestre estar com o celular. Mas tem que parar com esse hábito, tem que tomar cuidado, né? Um abraço, pessoal.
1: Um beijo, se cuida.
2: Luiz Carlos Jacinto, do Parque das Acácias, eu amo Hora Extra, e a gente chama Jacinto.
1: Ah, que legal, um beijo. E um beijo pra Tatiane, pro Carlos Antônio, pra Flávia Maria, pra Lê, pra Graciele, pra Ana Lúcia, pra Isabela Alves, pra Juliana, pra Eliette Vitória, pra Marisa e pra Adriana Clara. Não vai dar tempo de ouvir todo mundo, Boca, infelizmente.
2: Um beijo pro Marcos Rocha, do Centro de Goiânia, pro Wesley da Costa Regis, na Chácara São Pedro, pra Ivonete dos Santos Rocha, no Santo Hilário, a Vera Lúcia, no Parque Oeste, e o Francisco.
1: E o sorteio, meu caro?
2: Tá aqui na mão.
1: Peraí que tem vinheta, não é um sorteio qualquer?
2: Não é um sorteio qualquer, é um sorteião.
1: Tá chegando aí um super acústico.
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2: Dois convites para o Acústico 99,5 com Panda para Fabrícia Garcia Bernardes. Ah, mandou bem demais. E para o Christian Matheus Rodrigues de Oliveira, kit churrasco completo com picanha, cupim, mandioca, o que mais? Linguiça também.
1: Gente, mas é muito moral, hein? Plena segunda-feira, presentes maravilhosos assim, só 99,5 FM, primeiro lugar em audiência pra fazer umas dessas, né?
2: É porque você é o melhor ouvinte do mundo, ouvinte número um.
1: Boco, bom trabalho.
2: Valeu, Bruninha. Logo depois da Voz do Brasil, que começa já já, a gente dá sequência na nossa programação, que tá muito maneira, até a meia-noite com o Boa Noite, Goiânia.
1: Eu tô indo nessa, um beijo carinhoso, volta amanhã a partir das 4, não se atrase. Adiós, revidente, especial na Araca do Banho, estou lá, pai, tchau, fui.
2: Segunda-feira.

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0: aí pra nós, cê tá doido, olha lá.
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3: Olá, boa noite.
4: Boa noite para você que nos acompanha em todo o país.
3: Segunda-feira, 21 de setembro de 2026.
4: Vamos ao destaque, aos destaques do dia.
3: Semana reúne ações contra o crime organizado no sistema prisional.
4: Uma das operações tem como alvo a identificação e a retirada de aparelhos celulares dos presídios. Thaís de Araújo.
5: As ações ainda incluem capacitações de policiais penais e treinamento para operar equipamentos de raio-x e scanners corporais.
3: Pix automático poderá ser utilizado em contas salário.
4: Regra entra em vigor a partir de julho de 2027. E não é só isso. Luana Karen.
6: Entre as medidas de segurança está a que amplia de 30 para 80 dias o prazo que a vítima de um Pix fraudulento tem para recorrer ao banco e tomar as providências.
3: Inclusão é direito. Dia Nacional de Luta da Pessoa com Deficiência reforça a lei brasileira.
4: Estatuto destaca compromissos para a formulação de políticas de acessibilidade universais.
3: Quem explica é Isadora Nascimento, secretária dos Direitos da Pessoa com Deficiência.
7: É um documento extremamente completo, extremamente robusto, porque foi construído com a participação plena das pessoas com deficiência, né? Respeitando aí o lema do Nada Sobre Nós Sem Nós.
4: E hoje, na apresentação da Voz do Brasil, eu, Mariana Jungmann e Luciano Seixas.
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4: O Ministério da Justiça e Segurança Pública promove essa semana ações de enfrentamento ao crime organizado dentro do sistema prisional.
3: Um dos objetivos é impedir a entrada e o uso de materiais ilícitos e fortalecer o trabalho de inteligência e fiscalização.
4: As ações incluem operações de revista, uso de novas tecnologias, entrega de equipamentos e capacitação de policiais penais em diferentes estados.
5: O Ministério da Justiça e Segurança Pública realiza nesta semana uma série de operações e ações de capacitação para reforçar o combate ao crime organizado dentro do sistema prisional. Uma das principais iniciativas é a Operação MUT, que promove revistas estratégicas para localizar e retirar celulares e outros materiais ilícitos das unidades prisionais. Desde maio, as ações resultaram na revista de mais de 10 mil celas em 312 unidades. Ao todo, foram apreendidos 2.447 aparelhos celulares. Outra frente é a Operação Modo Avião, realizada nos estados do Rio de Janeiro, Rio Grande do Sul, Ceará e Paraíba. A ação utiliza equipamentos capazes de identificar sinais e dispositivos usados de forma irregular dentro das unidades prisionais. Os dados obtidos ajudam as equipes de inteligência a definir os locais que devem passar por revistas e outras ações. Também estão sendo entregues equipamentos para reforçar a segurança, como body scanners, georradares e kits de varredura. Os aparelhos ajudam, por exemplo, na inspeção corporal, na localização de alterações no solo e na identificação de dispositivos eletrônicos. As ações dessa semana ainda incluem capacitações de policiais penais e treinamento para operar equipamentos de raio-x e scanners corporais, inclusive com recursos de inteligência artificial para auxiliar na análise das imagens. Thaís de Araújo para a Voz do Brasil.
3: E a Advocacia Geral da União renovou o pedido para que a plataforma Discord seja obrigada a adotar medidas efetivas para proteger crianças, adolescentes e mulheres no ambiente digital, de acordo com as exigências da legislação brasileira.
4: A AGU avaliou como insuficiente a proposta apresentada pela plataforma.
3: Em 25 de agosto, a AGU apresentou ação civil pública solicitando ao Discord a adoção de medidas de segurança, como reforço dos mecanismos de controle parental e a implantação de sistemas que consigam detectar e prevenir situações que representem riscos a crianças e adolescentes.
4: Também pediu a implementação de mecanismos de detecção, avaliação e moderação de conteúdos com práticas de maus tratos, violência, mutilação e crueldade contra animais.
3: Hoje, dia 21 de setembro, é celebrado o Dia Nacional de Luta da Pessoa com Deficiência.
4: A data marca a mobilização histórica pela garantia de direitos, acessibilidade e combate ao capacitismo na sociedade.
3: E você sabia que esses direitos estão previstos em lei?
4: São garantias que ajudam a promover mais autonomia, inclusão e oportunidades para que as pessoas com deficiência possam participar plenamente da sociedade.
3: E o que fazer caso esses direitos não sejam respeitados? É o que vamos ouvir agora na reportagem de Pablo Mundim.
1: Ir ao cinema, ler um cardápio ou simplesmente caminhar pela rua. Situações comuns do dia a dia, mas para quem tem deficiência visual, podem ser um desafio. Laíssa Cardoso, de 35 anos, conhece essa realidade de perto. A sua condição não impediu que ela se tornasse mestre em ciência política e analista judiciária, mas as barreiras ainda fazem parte da rotina.
8: A gente não está tão presente nos espaços quanto a gente poderia e quanto a gente deveria. E aí não é só uma questão de não ter rampa, de não ter piso tátil, mas é uma questão de as pessoas ainda estranharem o que é diferente delas.
1: A Lei Brasileira de Inclusão, conhecida como Estatuto da Pessoa com Deficiência, estabelece direitos para garantir a essas pessoas participação plena e igualdade de condições. A legislação prevê medidas de acessibilidade, como reserva de espaços livres e assentos adaptados. Também proíbe qualquer forma de discriminação, garante educação inclusiva em todos os níveis de ensino e atendimento integral e especializado pelo SUS. Caso não tenha seus direitos respeitados, o secretário nacional substituto dos direitos da pessoa com deficiência do Ministério dos Direitos Humanos, Alex Alverga, explica a quem o cidadão pode recorrer.
9: Caso isso tenha acontecido em relação à prestação de um serviço, uma instituição, o primeiro local é diretamente o local responsável. No entanto, um conjunto de outras salvaguardas também são disponíveis. O serviço SEM é um canal que recebe denúncias de violação de direitos humanos, 7 dias por semana, 24 horas. Evidentemente, também, a depender da situação, da gravidade, defensorias públicas, delegacias especializadas, órgãos de defesa do consumidor.
1: O Disque 100 também pode ser acessado pelo WhatsApp no número 61996110100. Vale lembrar que o serviço é gratuito e garante o sigilo das informações prestadas. Reportagem Pablo Mundim.
4: Pois é, de acordo com o último censo, o Brasil tem cerca de 14 milhões de pessoas com algum tipo de deficiência.
3: O número representa pouco mais de 7% do total da população.
4: E para falar sobre a Lei Brasileira de Inclusão, eu e o Nazi Brum conversamos com a Secretária Nacional dos Direitos da Pessoa com Deficiência, Isadora Nascimento, sobre as políticas públicas que têm sido desenvolvidas para o direito a todos. Acompanhe. Secretária Isadora Nascimento, bem-vinda à Voz do Brasil. Prazer ter a senhora conosco justamente nesse dia de luta da pessoa com deficiência, que eu gostaria que a senhora começasse falando então pra gente sobre capacitismo e como esse tipo de preconceito prejudica a vida das pessoas com deficiência.
10: Primeiramente, muito obrigada pelo convite. Sim, o capacitismo, ele é um conceito que eu costumo dizer que é muito completo e muito complexo, né? Porque ora ele vem na perspectiva de se considerar a pessoa com deficiência como incapaz de trabalhar, de estudar, de ocupar espaços de tomada de decisão, de fazer atividades simples do dia a dia. Ora também vem com essa perspectiva da supervalorização da deficiência. Então, considera aí que essa pessoa com deficiência, ela é um herói ou uma heroína, é um exemplo de superação apenas por existir com uma deficiência. Então, acaba colocando muitas vezes também essa pessoa com deficiência no lugar ali de anjo, de um ser quase que de outro mundo, né? Então,
4: já capacitismo denota a expectativa de que aquela pessoa não desse conta de fazer as coisas,
10: exato,
4: né?
10: Exato. Então, tem esse viés da incapacidade muitas vezes, mas também esse viés aí dessa supervalorização por falta de entendimento, né, sobre o conceito real de deficiência.
11: Bom, secretária, a gente chega na importância de que quem tem algum tipo de deficiência tem acesso a oportunidades, né, de emprego, estudo, vida autônoma. E hoje existe um estatuto, um marco legal que busca garantir esses direitos. O que é que está previsto no Estatuto da Pessoa com Deficiência?
10: Bom, esse estatuto, também conhecido como Lei Brasileira de Inclusão, que está em vigor desde 2015, é um documento extremamente completo, extremamente robusto, porque foi
7: construído com a participação plena das pessoas com deficiência, né? Respeitando aí o lema do Nada Sobre Nós Sem Nós. E é um estatuto que é baseado na Convenção da ONU dos Direitos das Pessoas com Deficiência e no Brasil tem status de emenda constitucional. Então, é um documento extremamente completo que vai prever aí direitos diversos, pensando em educação, saúde, trabalho, acessos diversos, né, em relação a questões de acessibilidade arquitetônica, tecnológica, atitudinal, comunicacional, e é um documento aí que norteia essa construção do próprio país mesmo em relação a políticas públicas. Então, dele também nasce a Política Nacional dos Direitos da Pessoa com Deficiência, que é o Plano Novo Viver Sem Limite, que tem base, né, nessa Lei Brasileira de Inclusão, também na Convenção. E outros frutos vão surgindo a partir desse documento que é tão importante.
4: Pois é, eu ia justamente perguntar aí sobre o trabalho que o Ministério dos Direitos Humanos vem fazendo para garantir esses direitos que estão previstos no Estatuto. O Viver Sem Limites é um deles, né?
7: Exato. A Secretaria Nacional dos Direitos da Pessoa com Deficiência, vinculada ao Ministério dos Direitos Humanos e Cidadania, tem esse papel de ajudar, né, a fomentar aí a construção de políticas públicas para pessoas com deficiência em todo o território. Então, a gente, em diálogo também com outros ministérios, entendendo que a pauta da deficiência ela é transversal, então a gente dialoga com a cultura, com o esporte, com a saúde, com o trabalho, com assistência social, enfim, com as diversas áreas que as pessoas acessam, né, no seu cotidiano, para garantir também acessos para pessoas com deficiência. Então, o Viver Sem Limite ele é construído nessa perspectiva ampla, pensando em eixos. Então, também a gente tem essa divisão em quatro eixos: gestão inclusiva e participativa, enfrentamento à violência, acessibilidade e também promoção de direitos, entendendo aí que esses acessos eles precisam ser abrangentes e também precisam chegar nos territórios de forma ampla, né? Pensando às vezes naquele município que é pequenininho lá na ponta, mas que também precisa ter uma estrutura de governança aí forte para a pessoa com deficiência.
11: Pois é, secretária, a senhora citou um ponto aí que a gente não pode deixar de falar, que são situações de abuso que pessoas com deficiência podem estar sujeitas. O Ministério tem canais para receber denúncias de maus tratos e violência?
7: Sim, o Ministério dos Direitos Humanos faz um trabalho muito importante de acolhimento e encaminhamento dessas denúncias, né, aos órgãos responsáveis, recebendo essas denúncias através do Disque 100, né, o Disque Direitos Humanos, e ali é dado o encaminhamento necessário aos diversos tipos de violações que chegam, né? Infelizmente, a gente tem violências aí que são patrimoniais, pensando em pessoas com deficiência, violências físicas, psicológicas, institucionais, né? O próprio capacitismo é uma forma de violências que origina aí diversas questões muito sérias, né, que precisam ser enfrentadas. Então a gente tenta, enquanto Ministério também, em articulação com outros órgãos de proteção, né, então Ministério Público, nos estados e nos municípios, também envolver os conselhos de direitos, né, que são muito importantes, para que a gente tenha também junto às defensorias, enfim, todos esses órgãos de acolhimento, de proteção, que possam trabalhar juntos para receber essas demandas.
4: E existe um balanço do Disque 100 sobre os tipos mais comuns de denúncia, o volume dessas denúncias?
7: Então, são diversas denúncias que chegam diariamente. É até difícil falar isso, né? Porque a gente ainda está em um tempo em que violências são comuns, mas acho que exemplificando assim, até novamente pensar em violência física, pessoas com deficiência, principalmente mulheres, são as que mais sofrem violência física, violência patrimonial. Então muitas vezes essa administração, né, do recurso que a pessoa recebe é feita pela família ou pelos próprios companheiros ou cuidadores, que muitas vezes utilizam, né, desses recursos da pessoa de uma forma indevida. Então isso gera violência patrimonial e outras tantas, né, algumas denúncias de violência institucional, pensando nos ambientes aí de ensino, de trabalho, a gente recebe aí de diversas frentes.
11: Bom, nós conversamos com Isadora Nascimento, secretária nacional dos direitos da pessoa com deficiência. Secretária, muito obrigado pela sua entrevista à Voz do Brasil.
10: Muito obrigada.
3: O Pix ganhou novas regras que ampliam as possibilidades de uso da ferramenta.
4: Também reforçam os mecanismos de segurança contra golpes e fraudes.
3: Os detalhes vamos ouvir agora na reportagem de Luana Karen.
6: Entre as medidas de segurança está a que amplia de 30 para 80 dias o prazo que a vítima de um PIX fraudulento tem para recorrer ao banco e tomar as providências. A medida impacta sobretudo comerciantes e varejistas, que às vezes levam um tempo maior para fazer seu fluxo de caixa e identificar o golpe. A economista Carla Bene, professora da Fundação Getúlio Vargas, destaca que o Banco Central também apertou o passo contra golpistas que usam contas de fachada para movimentar o dinheiro.
12: O que eles chamam de contas de passagem ou contas de laranjas, onde entra o dinheiro de uma fraude e ele vai sendo transferido para várias contas. É como se ele se perdesse no meio do caminho. E o Banco Central vai entrar também nesse procedimento com essas contas de passagem e ele também pode vir a fazer bloqueio nessas contas.
6: Chaves de CPFs e CNPJs em situações irregulares com a Receita Federal terão exclusão automática. Outra mudança ressaltada pela economista Carla Bene é que, a partir de 1º de março de 2027, os usuários vão poder anexar diretamente nos aplicativos das instituições bancárias documentos que indiquem a possibilidade de golpe.
12: Você vai poder enviar provas, como áudios, prints e documentos diretamente na contestação para a instituição bancária. É algo importante, porque se você já sabendo disso, já começa a guardar, digamos assim, as suas provas para os seus pagamentos. E caso aconteça, você pode usar isso daí já dentro do aplicativo a partir do ano que vem.
6: Outra novidade é a permissão para que o cidadão possa cadastrar na conta salário despesas recorrentes para pagamento com PIX automático a partir de julho de 2027. O Banco Central também regulamentou a chamada cobrança híbrida, uma prática já utilizada por algumas empresas e que permite ao consumidor escolher entre pagar uma cobrança por boleto ou por PIX. A medida entra em vigor em fevereiro de 2027 e deve reduzir riscos operacionais e evitar pagamentos indevidos ou em duplicidade. Reportagem Luana Karen.
4: Faltam menos de 2 meses para um momento crucial na vida de milhares de estudantes.
3: As provas do Enem estão marcadas para novembro, este ano com novidades.
4: Entre elas, o aumento nos locais de prova. A repórter Gabriela Noronha tem mais detalhes.
13: Aos 21 anos, o estudante brasiliense João Ferreira vai fazer a prova do Exame Nacional do Ensino Médio pela segunda vez e para conquistar a sonhada vaga no curso de arquitetura da Universidade de Brasília, ele concilia as aulas presenciais em um cursinho com a rotina de estudos em casa. Para o estudante, o importante é manter a disciplina.
14: Estudar de uma forma orgânica, com organização, você ter um plano de estudo voltado a um aprendizado mais efetivo, que funcione melhor para você, do que você simplesmente sentar e pegar para você e falar, ah, eu vou estudar 4 horas hoje.
13: Assim como João, milhões de brasileiros devem participar desta edição do Enem. As provas serão aplicadas nos dias 8 e 15 de novembro. De acordo com o INEP, instituto responsável pelo exame, mais de 5 milhões de pessoas tiveram suas inscrições confirmadas. No primeiro dia, os estudantes devem responder a 45 questões de linguagens e códigos e 45 de ciências humanas, além da redação. Já no segundo, são 45 questões de ciências da natureza e mais 45 de matemática. O professor de história, Fábio Santos Reis, dá dicas para esta reta final de preparação.
15: Eu acho que para esse momento, levando em conta o tempo que está faltando, o ideal seria, nesse momento, fazer algumas revisões rápidas de conteúdo, revisão teórica, mas nada tão aprofundado, até pelo tempo que a gente tem, e, sobretudo, focar em resoluções de provas anteriores. Então, eu recomendo que faça as provas do Enem de 2018 para cá.
13: Uma novidade neste ano é a expansão do número de locais de prova, com 10 mil novos pontos. Ricardo Cardoso, presidente substituto Instituto do INEP, destaca que o exame também será utilizado como instrumento de avaliação do sistema de avaliação da educação básica.
16: Além de organizar o acesso ao ensino superior, além de permitir a certificação dos estudantes, ele também vai permitir a avaliação da qualidade da educação básica. Então, a população ter esse resultado pelo Enem, que é um exame que tem a área de linguagem, ciências humanas, ciências da natureza, matemática e a redação, oferece uma avaliação mais completa, em que o aluno muitas vezes está mais mobilizado, mais motivado para fazer a prova. Isso para nós é uma mudança muito importante.
13: Também é a primeira vez que os concluintes do ensino médio na rede pública de ensino foram inscritos automaticamente no Enem, com base nos dados informados pelas redes de ensino. Vale lembrar que as notas do Enem podem ser utilizadas para acesso ao Sistema de Seleção Unificado, SISU, e ao Programa Universidade para Todos, o ProUni. A nota do exame também pode ser usada para pleitear financiamento estudantil. Reportagem Gabriela Noronha.
3: E amanhã vamos falar sobre a nova edição da cartilha da redação do Enem 2026.
4: Nós vamos falar mais sobre a prova e dicas para escrever uma redação nota 1000. Não perca!
3: Elas coletam moluscos e crustáceos em manguezais e praias, acompanhando o ritmo das marés.
4: No Brasil, a maior parte de pescadores artesanais são mulheres e tiram desse ofício o sustento da família.
3: Um mapeamento da Fiocruz quer mostrar onde estão essas trabalhadoras e suas principais necessidades.
17: É das águas do litoral cearense que a marisqueira Maria do Socorro Miranda, de 44 anos, tira o sustento da família. O trabalho que ela herdou dos pais, às vezes começa antes do amanhecer, acompanhando o ritmo das marés.
18: Eu trabalho 6 horas por dia, caso a maré esteja baixa. Me encontro com as amigas, te levo nossos aparelhos de pesca, né? Levo o jereré para botar lá, a gente isca eles. E vai esperar até ver se caiu algum siri, alguma coisa dentro.
17: Um levantamento realizado pela Fiocruz em 52 municípios de todas as regiões brasileiras aponta a presença marcante de mulheres na atividade pesqueira. Mário!

0: O mapeamento vai contribuir para tornar conhecidas as vulnerabilidades desses territórios e aproximar as políticas públicas da realidade de quem vive e trabalha nas águas brasileiras. Como explica a coordenadora-geral de Inclusão Produtiva, Enfrentamento à Fome e à Pobreza do Ministério das Mulheres, Larissa de Santana Passos.
1: Ele junta todos os bancos de dados validados pelo governo, então essas mulheres elas participam de forma ativa, indicando quais são os territórios, né, que elas estão e quais são as demandas, dificuldades a nível de crédito, quais são as cadeias produtivas, dificuldades de escoamento, para a gente entender essas demandas, transformar esses dados em políticas públicas.
0: O resultado completo do levantamento de dados será conhecido em 2027. De acordo com a pesquisadora da Fiocruz, Maria Juliana Moura Correa, outro objetivo do estudo é conhecer os impactos da atividade pesqueira na saúde das trabalhadoras.
2: Nós vamos lá fazer um piloto com as pescadoras e o impacto à saúde e monitorando várias substâncias químicas que estão nas águas. Também representa a gente proteger a saúde de toda a população.
3: O ministro da Pesca e Aquicultura, Edipo Araújo, comenta sobre o trabalho dessas profissionais.
4: A história de quem trabalha com a pesca artesanal é marcada por lutas e resiliência. Quem ajuda a colocar alimento na mesa de milhões de brasileiros e brasileiras, geralmente tem as águas como a única fonte de sustento.
0: O Brasil tem cerca de 1.700.000 pescadores artesanais, segundo o Registro Geral da Atividade Pesqueira. Desse total, quase 900.000 são mulheres. Reportagem Graziele Bezerra.
5: A Anvisa, Agência Nacional de Vigilância Sanitária, aprovou o registro de um novo medicamento para o câncer de mama.
6: O Etkamar é indicado para o tratamento de pacientes adultos com câncer de mama localmente avançado ou em metástase.
5: E também hoje a Anvisa determinou o recolhimento de um lote de outro medicamento destinado ao tratamento de câncer de mama, o Fesgo.
6: A empresa fabricante identificou no mercado unidades deste lote com características divergentes das constantes no medicamento original, o que indica se trata de falsificação.
5: As informações sobre o lote que será recolhido você confere em gov.br/anvisa.
6: E essas foram as notícias do governo federal.
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6: Com produção da empresa Brasil de Comunicação.
5: Fique agora com as notícias do Poder Judiciário e do Congresso Nacional. Boa noite.
6: Boa noite e até amanhã.

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2: STF mantém decreto de Minas Gerais que restringe publicidade de bets.
3: TSE vai lançar nesta terça-feira a ação Violência Política Tem Gênero.
2: STJ admite como prova a gravação feita por consumidor no departamento jurídico da empresa.
3: Boa noite, eu sou Leandro Bezerra.
2: E eu sou Walter Lima.
3: O ministro Flávio Dino, do Supremo Tribunal Federal, decidiu manter um decreto de Minas Gerais que restringe a publicidade de empresas de apostas de cota fixa, as chamadas bets, e de plataformas de conteúdo adulto em bens públicos estaduais e eventos promovidos ou apoiados pelo Poder Executivo local.
2: O ministro Dino negou o pedido feito pela Associação Nacional de Jogos e Loterias para suspender o decreto.
3: A entidade sustentava que o Estado havia invadido a competência privativa da União para legislar sobre propaganda comercial.
2: Mas o ministro considerou que as restrições se limitam aos meios de comunicação institucional, aos bens e espaços sob responsabilidade do Executivo Estadual e aos eventos promovidos ou apoiados pelo governo de Minas Gerais. Para o ministro, essas medidas fazem parte da autonomia do Estado para administrar seus próprios bens e recursos.
3: TSE vai lançar amanhã a ação Violência Política Tem Gênero.
2: Essa ação vai marcar o lançamento de iniciativas voltadas ao enfrentamento da violência política contra as mulheres. Fábio Ruas.
4: A ação vai ser amanhã às 5 horas da tarde no espaço Sepúlveda Pertence, na sede do TSE em Brasília. Vai ter a assinatura de um protocolo de ação conjunta entre o TSE e a Procuradoria-Geral Eleitoral para combater esse crime. O presidente do TSE, ministro Cássio Nunes Marques, e o vice-procurador-geral eleitoral, Alexandre Espinosa Bravo Barbosa, vão participar da ação ao lado de mulheres com atuação reconhecida na vida pública e na defesa dos direitos femininos.
3: Ministério Público Eleitoral emite 431 manifestações sobre propaganda eleitoral irregular no primeiro mês de fiscalização em Mato Grosso.
2: O objetivo da ação é promover a conscientização sobre as condutas proibidas pela legislação. Kátia Dias.
5: Entre 15 de agosto e 15 de setembro foram emitidas 431 manifestações sobre propaganda eleitoral irregular. Durante a fiscalização, o MP Eleitoral analisou representações, reclamações, pedidos de resposta e apurações relativas a veiculações irregulares de propaganda, tanto na mídia tradicional quanto nas redes sociais.
3: É válida como prova a gravação feita por consumidor dentro do departamento jurídico de empresa, sem consentimento da outra parte.
2: Mas para o STJ, o conteúdo não pode se referir à atividade de advocacia, nem a informações protegidas por sigilo profissional. Fátima Uchoa.
6: Um aluno ajuizou ação contra a instituição de ensino superior devido à oferta e ao posterior cancelamento de curso. A instituição buscou invalidar gravações de conversas feitas pelo consumidor com a diretora e dentro do próprio departamento jurídico, alegando que o local deveria ter a mesma proteção legal dos escritórios de advocacia. A Justiça do Distrito Federal condenou a instituição a pagar quase R$5.000 por danos materiais e R$6.000 por danos morais, considerando a gravação válida. O STJ manteve a decisão. Segundo o relator ministro Raul Araújo, a gravação não tratava de atividade advocatícia, mas de questão administrativa sobre prestação de serviço de ensino.
3: Jornada de trabalho em atividades insalubres é tema de audiência no TST.
2: O debate vai tratar dos limites de uma negociação coletiva nesses casos. Samanta Flor.
7: A discussão é se acordos ou convenções coletivas podem autorizar o aumento da jornada em atividades insalubres sem a aprovação prévia da autoridade competente. O assunto é o tema 149 do TST. A audiência pública foi convocada pelo ministro Douglas Alencar e vai ouvir especialistas, entidades e representantes de categorias afetadas. O entendimento do TST vai orientar o julgamento de processos semelhantes em toda a Justiça do Trabalho.
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3: A você uma boa noite
2: e até amanhã.
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9: Eu sou Humberto Pinheiro e estes são os destaques de hoje do Jornal do Senado, que começa agora. Participantes de sessão especial apontam a importância da inclusão das pessoas com deficiência. Instituição fiscal independente do Senado diverge do governo e alerta para riscos fiscais. Reportagem da Rádio Senado é finalista do prêmio Vladimir Herzog de jornalismo. Boa noite. O Senado celebrou hoje o Dia Nacional de Luta da Pessoa com Deficiência. Especialistas convidados para a sessão especial apontaram a importância da inclusão. Repórter Márcio Maturana.
10: A importância da participação completa das pessoas com deficiência nas atividades sociais precisa ser ressaltada todos os dias. Segundo especialistas que participaram da sessão especial no plenário do Senado, nesta segunda-feira, 21 de setembro, que é o Dia Nacional de Luta da Pessoa com Deficiência. A senadora Damaris Alves, do Republicanos do Distrito Federal, presidiu a sessão.
11: Infelizmente, ainda vemos, de vez em quando, uma iniciativa ou outra para, inclusive, retirar direitos já garantidos. Por isso que um dia nacional como esse precisa, por esta casa e por todas as casas do Brasil, ser comemorado.
10: A sessão especial foi requerida pelo senador Paulo Paim, do PT do Rio Grande do Sul. Ele é autor do Estatuto da Pessoa com Deficiência e do projeto de lei que criou o Dia Nacional de Luta da Pessoa com Deficiência.
12: Eleições 2026.
9: As eleições deste ano têm em disputa 54 vagas para o Senado. Total de 32 senadores tentam a reeleição. Outros 10 disputam o

0: estadual, 2 para deputado federal e 4 como suplentes em chapas que concorrem ao Senado. Já 13 senadores vão encerrar os atuais mandatos em 2027 e não vão concorrer a nenhum cargo. É o caso de Jaime Campos, do União de Mato Grosso.
1: Tenho orgulho da história que eu construí e, sobretudo, tenho esperança no futuro do nosso estado. Cargos passam, mandatos terminam, eleições chegam e vão embora, mas algo que precisa permanecer é o compromisso com o nosso estado.
0: Quem também não disputa a eleição após 40 anos é o senador Paulo Paim, do PT do Rio Grande do Sul.
2: São 40 anos ininterruptos aqui no Congresso Nacional. Uma trajetória construída com diálogo, compromisso e fidelidade às causas do povo brasileiro. Não serei mais candidato ao Senado, mas não saio da política, porque a política está em mim. Ela faz parte da nossa história, da minha alma e da minha forma de enxergar o mundo.
0: Dos 27 senadores que estão no chamado meio de mandato, ou seja, ainda possuem mais 4 anos no Senado, 9 concorrem nestas eleições a governos estaduais. Um senador licenciado concorre ainda à vice-presidência da República.
3: Está pronto para votação na Comissão de Assuntos Sociais um projeto que cria regras para o uso da inteligência artificial na área da saúde. O texto prevê regras de transparência, responsabilidade e supervisão humana nas decisões clínicas. Repórter Patrícia Oliveira.
4: Segundo o Comitê Gestor da Internet no Brasil, 18% dos hospitais e das clínicas brasileiras já utilizam soluções de inteligência artificial. É o caso do uso da IA para acelerar resultados dos exames de coração, como explica a cardiologista Paula Damasco.
5: A gente usa essa inteligência artificial para estar liberando esse laudo, às vezes, com 2 minutos, para que um clínico possa ter um resultado mais real do eletro para conduzir o paciente.
4: Ricardo Sampaio, coordenador do Centro Integrado de IA do Distrito Federal, aponta a redução das filas de espera para o paciente com o uso da tecnologia.
6: Utilizar a inteligência artificial, seja para um procedimento, seja para uma consulta, seja para um pedido de remédios ou afins, e para que com isso o paciente tenha um retorno mais rápido daquilo que foi solicitado e que ele consiga ser tratado da melhor maneira.
4: A senadora doutora Eudócia, do PSDB de Alagoas, apoia o desenvolvimento de terapias e vacinas contra o câncer com o uso da IA. Um projeto da senadora prevê a utilização da inteligência artificial na saúde pública com regras de transparência, responsabilidade e supervisão humana nas decisões clínicas para proteger os direitos dos pacientes.
7: A implementação de hospitais inteligentes da rede SUS irá beneficiar significativamente o atendimento aos pacientes da rede pública, otimizando os diagnósticos precoces de várias patologias, especialmente as doenças oncológicas.
4: O projeto também prevê a igualdade no atendimento, proteção de dados e informações claras para os pacientes e que profissionais de saúde recebam capacitação para usar a IA. A proposta recebeu relatório favorável da senadora Damaris Alves, do Republicanos do Distrito Federal, e está pronta para votação na Comissão de Assuntos Sociais.
3: O relatório da Instituição Fiscal Independente do Senado apontou diferença entre as projeções do governo e os cálculos da entidade para o projeto do orçamento de 2027. Segundo o relatório, o uso de premissas e parâmetros macroeconômicos distintos pelo Executivo pode implicar desequilíbrio fiscal. Repórter Douglas Castilho.
8: Enquanto o Poder Executivo prevê saldo positivo primário de 18,6 bilhões de reais, os cálculos da indicam a perspectiva de um déficit de 86,1 bilhões, um descompasso de 104,8 bilhões de reais entre os dois cenários. Divergências assim afetam diretamente o cumprimento das metas fiscais, indicando, segundo a instituição, a necessidade de segurar gastos. O diretor executivo da IFE, Marcos Pestana, detalhou onde está a diferença entre as duas contas.
9: O governo trabalha com um PIB ano que vem de 2,4%, a IFE com 1,8%. O governo trabalha com uma expansão da massa salarial, que é essencial para calcular as receitas previdenciárias, de mais de 10%. Nós trabalhamos com mais de 7%. Esse acúmulo de diferenciação de parâmetros nos levam a discrepar sobre o resultado primário.
8: Marcos Pestana alerta para novas pressões orçamentárias e despesas não previstas na proposta original, como o recente

0: reajuste de 15% no benefício médio do Bolsa Família.
1: A história de um educador que enfrentou a violência dentro da escola e acabou assassinado é tema de uma reportagem especial da Rádio Senado que chegou à final do Prêmio Vladimir Herzog de Jornalismo. O trabalho Carlos Mota, A Pedagogia da Coragem, foi produzido pelo jornalista Otávio Augusto Mota e conta a trajetória do próprio pai. A reportagem é de Yasmin Rodrigues.
2: A reportagem que colocou a Rádio Senado entre os finalistas do Prêmio Vladimir Herzog nasceu de uma história familiar. O jornalista Otávio Augusto Mota transformou em reportagem a trajetória do pai.
3: A reportagem Carlos Mota, Pedagogia da Coragem, ela apresenta para os ouvintes a trajetória de vida e de luta de um professor aqui do Distrito Federal, chamado Carlos Mota. Ele era diretor no Núcleo Rural Lago Oeste e era um líder comunitário. Lutava por melhores condições de acesso à escola dos alunos.
4: Então, essa reportagem, ela navega um pouco por qual era o ideal de Carlos, qual era a visão de Carlos sobre a educação.
2: O prêmio Vladimir Herzog reconhece trabalhos jornalísticos relacionados à defesa dos direitos humanos e tem uma história ligada à luta pela liberdade de expressão e pela democracia. Para Otávio, no entanto, a indicação vai além do reconhecimento profissional. Representa uma busca por conhecer melhor a história de vida do pai e também serve de alerta para a violência que ainda existe no ambiente escolar. A divulgação dos vencedores está marcada para o dia 30 de setembro, com transmissão ao vivo.
1: Com trabalhos técnicos de Eliseu Caires, o Jornal do Senado fica por aqui. Acompanhe agora as notícias da Câmara dos Deputados. Boa noite e até amanhã.
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6: Câmara aprova novo programa escolar para gestão de resíduos sólidos.
7: O projeto cria campanha sobre desaparecimento de criança e adolescente.
6: Avança a proposta que regulariza o transporte intermunicipal por taxistas.
7: Menores podem ser proibidos de atuar em propaganda de jogos de azar.
6: Boa noite. Comissão Permanente da Câmara aprovou o projeto de lei que proíbe presença de menores de 18 anos em propagandas de jogos de azar. A repórter Maria Neves tem os detalhes.
8: A Comissão de Previdência, Assistência Social, Infância, Adolescência e Família da Câmara dos Deputados aprovou o projeto que proíbe a participação de menores de 18 anos em publicidade de produtos proibidos para esta faixa etária. A proposta do deputado Túlio Gadelha, do PSD de Pernambuco, menciona expressamente a vedação de crianças e adolescentes em propaganda de loterias e jogos de azar. Como explica a relatora, a deputada Meire Serafim, do União do Acre, a legislação estabelece uma série de produtos proibidos para menores de 18 anos, como bebidas alcoólicas, cigarros e outras substâncias que possam causar dependência. As leis também proíbem que crianças e adolescentes participem de jogos de azar. No entanto, nenhuma lei proíbe a participação deles na propaganda desses mesmos produtos, que, conforme ressalta a deputada, podem causar prejuízos graves, principalmente a esse público em formação.
9: A gente vê muitas adolescentes e crianças firmar isso na mente e acontecer esses vários fatores, tragédia que a gente vê no nosso país todo, né, porque esse jogo de azar, ele acaba induzindo as nossas crianças, nossos adolescentes e fazer o pior.
8: Pela proposta aprovada, pais ou responsáveis de crianças e adolescentes que participarem da divulgação por qualquer meio de jogos de azar ou outros produtos proibidos ficarão sujeitos a multa entre 3 mil e 10 mil reais. Para agenciadores de menores de 18 anos que descumprirem a lei, a multa será multiplicada por 10. Com isso, poderá variar entre 30 e 100 mil reais. Já para as empresas de jogos de azar ou que forneçam ofereçam produtos proibidos que utilizarem crianças ou adolescentes em peças publicitárias, o valor da multa será multiplicado por 100. Poderá variar entre 300 mil e 1 milhão de reais. Caso haja reincidência na utilização de menores de 18 anos em publicidade de produtos proibidos no período de um ano, o projeto prevê a aplicação das multas em dobro. Segundo Túlio Gadelha, a punição tem função pedagógica. Busca assegurar que os responsáveis entendam a gravidade de suas ações e a responsabilidade que têm ao envolver jovens em atividades perigosas ou inadequadas. Da Rádio Câmara de Brasília, Maria Neves.
5: Economia.
7: Kiko Seleguin, do PT de São Paulo, defende a aprovação de uma lei de proteção da soberania econômica nacional. O objetivo é invalidar no Brasil a aplicação de sanções e restrições comerciais ou financeiras impostas unilateralmente por governos e tribunais estrangeiros.
6: Kiko Seleguin sustenta que empresas e pessoas físicas brasileiras não podem cumprir determinação que não tenha respaldo em tratados aprovados pelo país ou em resoluções da ONU. A medida também impede a rescisão de contratos ou encerramento de contas motivados por sanções internacionais unilaterais.
7: Pedro Lucas Fernandes, do União do Maranhão, quer permitir que fundos constitucionais e o Fundo de Desenvolvimento do Nordeste ofereçam garantias para empréstimos destinados a projetos de infraestrutura. Ele explica que a medida pode facilitar o acesso a recursos para a execução de obras.
6: Para Pedro Lucas Fernandes, a proposta também pode estimular investimentos em áreas como energia, logística e infraestrutura sustentável. Na avaliação do deputado, o aumento dos investimentos pode contribuir para a geração de empregos e o crescimento da renda no Nordeste.
5: Segurança Pública.
7: A Câmara está analisando a criação de uma campanha nacional de prevenção ao desaparecimento de crianças e adolescentes. A reportagem é de José Carlos Oliveira.
10: Projeto de lei em análise na Câmara dos Deputados cria a campanha nacional educativa sobre desaparecimento de crianças e adolescentes. O texto já foi aprovado na Comissão de Segurança Pública com relatório favorável do deputado Sargento Faur, do PL do Paraná.
11: A implementação de campanhas educativas permanentes contribui para disseminar informações úteis, fortalecendo a rede de proteção à criança e ao adolescente. É dever do poder público adotar mecanismos que ampliem a proteção, especialmente diante do crescimento de crimes envolvendo exploração, tráfico de pessoas, aliciamento virtual e outras formas de violência.
10: O relator destaca que a campanha educativa deverá ser realizada principalmente nas escolas públicas e privadas ao longo de todo o ano letivo.
11: O desaparecimento de crianças e adolescentes é uma realidade alarmante no Brasil e exige atuação integrada do Estado, da família e da sociedade. Nesse contexto, a escola desempenha papel fundamental como ambiente de formação, conscientização e proteção social.
10: Estão previstas medidas de orientação em caso de desaparecimento, divulgação dos canais de denúncia e da legislação protetiva, promoção de palestras e elaboração de cartilhas informativas, inclusive com as estratégias de prevenção ao desaparecimento de crianças e adolescentes. A proposta partiu do deputado delegado Éder Mauro, do PL do Pará, inconformado com a sucessão desse tipo de crime no seu estado.
12: No Pará nós temos sumiços de crianças por questões de seitas, por questões de crimes sexuais, principalmente no que envolve embarcações, e por questões de tráfico de órgãos. Então, esse socorro através de uma proposta vai procurar socorrer aqueles que não têm a menor condições de se defender.
10: A proposta que cria a campanha nacional educativa sobre o desaparecimento de crianças e adolescentes ainda vai passar por votação nas comissões de Educação e Constituição e Justiça. Da Rádio Câmara de Brasília, José Carlos Oliveira.
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